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6: Hora certa. 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
7: 9:07.
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2: 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Simone Mendes.
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2: E não é que tá todo mundo escutando?
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0: 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Matheus Fernandes e Matheus e Cauã. Triplex.
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5: 9:28.
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3: 9:46.
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0: Quem tá pegando não tá reclamando não, viu? 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
14: 10:26.

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8: 10h42.
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11: E aí, meu irmão?
12: Vai ficar olhando, vai levar essa joia pra sua casa.

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Luan Santana, Boa Memória. 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

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Rayane e Rafaela, Henrique e Juliano. Na Nova Onda. Ali.

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5: 11:42.
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2: Chegou. Júnior Marques e Gustavo Lima. Eu tô indo aí. Na Nova Onda FM.
11: Chega mais.

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2: 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Hora certa.
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4: Meia-noite e 20.
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6: 00:43.
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0: Muito obrigado, galera. Muito obrigado, São Paulo.
1: Obrigado, gente.
0: Obrigado pela presença de cada um de vocês na realização desse sonho. Né, Cezinha? A gente é muito feliz de estar passando essa noite aqui com vocês. Obrigado de coração mesmo.
1: Obrigado, Deus, por proporcionar esse momento pra gente. Em
0: primeiro lugar.
1: Obrigado, meu Deus.
0: Obrigado, pai. Obrigado, mãe.
1: Obrigado a todos vocês. Fiquem com Deus, gente. Obrigado, obrigado de coração.
0: Aqui começa uma história. Duas vidas e um sonho pra vocês.
1: Obrigado, gente.
0: Obrigado, obrigado, obrigado, gente.

0: Valeu, gente!
1: Fique com Deus!
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7: 1:20.
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0: Vocês aí.
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4: 1h43.
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2: Jefferson Moraes, Péssima Hora, na Nova Onda. 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

0: 88.
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3: 2:06.
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6: Ciro Neto e Manuel. O problema é quando vai da cama pro coração.

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1: 2h21. 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
2: Olha só.

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12: 3:04.
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0: 3:15.
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6: 3h22.
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8: 3h42. 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
1: 3:47.

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12: 4:04.
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3: 4 e 9.

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4: 4:15.

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6: 4h22.
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2: 4:36.
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0: Oi, Padre Reginaldo Manzotti, é uma bênção muito grande para nós, Carlos César Eduardo, prestarmos juntos esta homenagem ao nosso saudoso Padre Libério.
1: Obrigado, Carlos César e Eduardo, pelo convite para homenagear esse irmão sacerdote.

Igreja é povo de Deus que se organiza. Sacerdote é um outro Cristo presente no meio do povo de Deus. A presença de Padre Libério marcou muito todas as comunidades. E que a vida dele desperte em todos os jovens o desejo de servir a Deus. Que cada família seja uma sementeira de vocações.

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6: 4h42.
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2: 4:46.

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1: 4:49.

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1: 4h53.

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6: 5:04.
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3: 5 e 9.

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3: 5:17.
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3: 5:21.
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3: 5:33.

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1: 5:37.

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3: 5:40.
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3: 5h45.

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3: 5:52.

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3: 5:58.

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Senhor, no silêncio desse dia que amanhece, venho te pedir a paz, a sabedoria e a força. Eu quero hoje, Senhor, olhar o mundo com os olhos cheios de amor. Eu quero ser paciente, compreensivo, prudente.

Quero ver além das aparências teus filhos, como o Senhor mesmo os vê. E assim, Senhor, ver somente o bem em cada um deles. Fecha meus ouvidos, Senhor, a toda calúnia. Guarda minha língua de toda maldade, que só do teu amor se encha meu ser. Que eu seja bom e verdadeiro, para que todas as pessoas que se aproximem de mim sintam a sua presença. Pai, reveste-me da sua beleza, e que no decorrer desse dia eu possa amar o meu próximo como a mim mesmo. Senhor, a cruz não foi o fim, porque o Senhor continua vivo em nossos corações.

Ó Maria Santíssima, que em vossa imagem milagrosa de Aparecida espalhais inúmeros benefícios sobre o Brasil, eu, embora indigno de pertencer ao número dos vossos servos, mas desejando participar dos benefícios da vossa misericórdia, prostrado a vossos pés, consagro-vos o entendimento para que sempre pense no amor que mereceis. Consagro-vos a língua para que sempre vos louve e propague a vossa devoção. Consagro-vos o coração para que depois de Deus vos ame sobre todas as coisas. Recebei-nos, ó Rainha incomparável, o ditoso número dos vossos servos. Acolhei-nos debaixo da vossa proteção. Socorrei-nos em nossas necessidades espirituais e temporais, e sobretudo na hora da nossa morte. Abençoai-nos, ó Mãe Celestial, e com vossa poderosa intercessão fortalecei-nos em nossa fraqueza, a fim de que, servindo-vos fielmente nesta vida, possamos louvar-vos, amar-vos e render-vos graças no céu.

firmados em nossa fé neste dia 1 de junho, segunda-feira, dia de São Justino Mártir, nos unimos com você neste programa Manhã de Luz. Muitas são as tribulações que passamos, dificuldades, enfermidades, mas eu convido você a depositar a sua fé em Deus nosso Senhor. Que o Espírito Santo nos ilumine neste novo mês que começamos nesta segunda-feira, 1 de junho, que sejamos conduzidos pela vontade de Deus. Hoje também é o segundo dia da nossa trezena a Santo Antônio. Se você não começou ainda a trezena de Santo Antônio, ainda há tempo, comece hoje e você terminará no dia de Santo Antônio, em 13 de junho. A trezena disponível no canal do YouTube Padre Alex Nogueira. Reze conosco a trezena, divulgue também com outras pessoas. Iniciamos agora, com muita fé e esperança, esta oração da manhã, em nome do Pai, e do Filho, e do Espírito Santo. Amém. Que a graça de nosso Senhor Jesus Cristo, o amor do Pai e a comunhão do Espírito Santo estejam sempre convosco. Bendito seja Deus que nos reuniu no amor de Cristo. E assim unidos, comecemos bem este mês de junho, ouvindo o Santo Evangelho do dia. Não importa.

Evangelho de Jesus Cristo segundo Marcos, capítulo 12, versículos de 1 a 12. Naquele tempo, Jesus começou a falar aos sumos sacerdotes, mestres da lei e anciãos, usando parábolas. Um homem plantou uma vinha, cercou-a, fez um lagar e construiu uma torre de guarda. Depois, arrendou a vinha a alguns agricultores e viajou para longe. Na época da colheita, ele mandou um empregado aos agricultores para receber a sua parte dos frutos da vinha. Mas os agricultores pegaram no empregado, bateram nele e o mandaram de volta sem nada. Então o dono da vinha mandou de novo mais um empregado. Os agricultores bateram na cabeça dele e o insultaram. Então o dono mandou ainda mais outro, e eles o mataram. Trataram da mesma maneira muitos outros, batendo em uns e matando outros. Restava-lhe ainda alguém, seu filho querido. Por último, ele mandou o filho até aos agricultores, pensando: eles respeitarão meu filho. Mas aqueles agricultores disseram uns aos outros: este é o herdeiro, vamos matá-lo e a herança será nossa. Então agarraram o filho, o mataram e o jogaram fora da vinha. Que fará o dono da vinha? Ele virá, destruirá os agricultores e entregará a vinha a outros. Por acaso, não lestes na Escritura? A pedra que os construtores deixaram de lado tornou-se a pedra mais importante. Isso foi feito pelo Senhor e é admirável aos nossos olhos. Então, os chefes dos judeus procuravam prender Jesus, pois compreenderam que havia contado a parábola para eles. Porém, ficaram com medo da multidão e, por isso, deixaram Jesus e foram-se embora. Palavra da Salvação. Glória a vós, Senhor. Nesta parábola que Jesus contou aos sumos sacerdotes, mestres da lei e anciãos, Jesus demonstra que no Antigo Testamento Deus enviou diversos profetas para o povo pedindo que se convertessem. De fato, em diversos momentos históricos, a conversão aconteceu. Mas agora, Deus enviou seu próprio Filho, que é Jesus Cristo. E a este, também, muitos que pertenciam à liderança dos judeus não acreditaram nele, o desprezavam, tinham inveja de Jesus e por isso tramavam uma forma de prendê-lo e mais tarde até mesmo de matá-lo. Eis que nós temos uma história em que diversas pessoas rejeitaram, seja os profetas, seja também o próprio Filho de Deus. Em nossa caminhada de fé, nós precisamos fazer o exercício, o esforço diário de não rejeitar Jesus, de não rejeitar a sua palavra. Lembremos que Ele é o nosso caminho, nossa verdade e nossa vida. Não podemos rejeitá-lo, mas pelo contrário, precisamos acolher Jesus e todo o seu ensinamento em nossa vida. Neste Evangelho, Jesus cita um trecho do Antigo Testamento falando da pedra que foi desprezada, que foi rejeitada pelos construtores, foi deixada de lado. Esta pedra é o próprio Cristo. É triste desprezar uma pessoa, é triste deixar uma pessoa de lado, ser indiferente com ela. Mas às vezes nós estamos sendo indiferentes com o próprio Cristo. Nós estamos desprezando Ele, deixando-o de lado, seja porque Ele está na pessoa de nosso irmão que convive conosco e também seja porque nós o desprezamos na Eucaristia, deixando de participar da missa, deixando de ler as Sagradas Escrituras e encontrar o próprio Cristo, porque é palavra de Deus. Quantas vezes nós desprezamos o Cristo? Que assim não aconteça mais em nossas vidas, que sejamos fiéis a Deus e que saibamos acolhê-lo

de verdade em nossa vida. Façamos agora as orações desta manhã. Pai nosso que estais nos céus, santificado seja o vosso nome. Venha a nós o vosso reino. Seja feita a vossa vontade, assim na terra como no céu. O pão nosso de cada dia nos dai hoje. Perdoai-nos as nossas ofensas, assim como nós perdoamos a quem nos tem ofendido. E não nos deixeis cair em tentação, mas livrai-nos do mal. Amém. Ave Maria, cheia de graça, o Senhor é convosco. Bendita sois vós entre as mulheres, e bendito é o fruto do vosso ventre, Jesus. Santa Maria, Mãe de Deus, rogai por nós, pecadores, agora e na hora de nossa morte. Amém. Glória ao Pai, ao Filho e ao Espírito Santo, como era no princípio, agora e sempre. Amém. Jesus, manso e humilde de coração, fazei o nosso coração semelhante ao vosso. O Senhor esteja convosco. Ele está no meio de nós. A nossa proteção está no nome do Senhor, que fez o céu e a terra. O Senhor Jesus Cristo esteja contigo para te proteger. Esteja à tua frente para te conduzir e atrás de ti para te guardar. Olhe por ti, te conserve e te abençoe. Amém. E a bênção de Deus Todo-Poderoso, Pai e Filho e Espírito Santo, desça sobre vós e permaneça para sempre. Amém. Que nesta segunda-feira você permaneça na paz e na alegria que vem de Jesus. Abençoado dia para você e sua família.

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5: 6h19.
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0: 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Muito bom dia, salve, salve você, meu querido ouvinte. Está no ar mais uma edição do programa Terra Brasil. São 6 horas mais 22 minutos em Pitangui. A umidade do ar está em 89% e a temperatura é 15 graus. Está aquele friozinho gostoso, gostoso, minha gente. E nós estamos juntinho para começar mais uma semana, mais um mês. Seja bem-vindo, junho. É um prazer receber você. O mês de junho chegou, minha gente. E chegou trazendo muita coisa boa, leveza, trazendo boas notícias, trazendo muita alegria e muita comida boa nas festas típicas agora do mês de julho, né, canjica? É muita coisa boa, é caldo de mandioca, é trem bom demais, minha gente. É só quem vive no interior sabe como é que é, não é mesmo? Bom dia, bom dia, bom dia. Meu nome é Isaías Santos e a partir de agora até as 11 horas eu te faço companhia. Hoje, dia 6, ou melhor, dia 1º do 6, né? 1 de junho. Nós estamos juntos. Hoje é Dia Mundial da Criança. Instituído internacionalmente por iniciativa das Nações Unidas. E o dia de hoje busca conscientizar a sociedade sobre a importância de proteger os direitos dos menores, né? Garantindo-lhes saúde, educação e segurança. Hoje também é Dia Nacional da Imprensa. A data homenageia a criação do primeiro jornal brasileiro em circulação, a Gazeta.

0: Gazeta do Rio de Janeiro, lançada em 1808, é isso mesmo? É, 1808. Celebra o papel fundamental da mídia na difusão de informações e na garantia da liberdade de expressão. E a gente vai nessa pegada, nessa alegria, nessa vibe. Simbora, minha gente, porque o Terra Brasil está no ar.
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0: A vida é feita de ciclos. Alguns chegam ao fim de forma tranquila. Outros nos surpreendem e exigem mudanças que nem sempre a gente planejou. Quando o novo ciclo começa, é muito comum sentirmos a necessidade de correr, de fazer tudo muito rapidamente, como se a velocidade fosse a garantia do sucesso. Mas nem sempre é assim. Novos caminhos não pedem ansiedade, pedem clareza. Pedem que saibamos para onde queremos seguir. E principalmente, por que estamos seguindo. A intenção é aquilo que dá sentido aos nossos passos. É ela que transforma simples movimentos em decisões conscientes. Quem planta uma semente não apressa a crescer. Cuida da terra, rega, protege e confia no tempo. Da mesma forma, os novos ciclos da nossa vida precisam de propósito, dedicação e, acima de tudo, muita paciência. Hoje, antes de pensar na velocidade com que você deseja chegar em algum lugar, reflita sobre a direção que está escolhendo. Porque quando existe intenção, cada passo tem valor. E quando há propósito, o tempo deixa de ser inimigo e passa a ser parceiro da caminhada. Pensa nisso e tenha um excelente dia.
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0: É só modão e a partir de agora eu trago pra você os clássicos da música sertaneja. O Mato Grosso e Matias, na hora do adeus, 6 horas mais 26 minutos. Alô, Juliana em Nova Serrana, alô, Noé das Portas, no Capão. Alô, alô, Timauro no Santuário, alô, galera abençoada. 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
5: Nova Onda FM 6:45.
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Existem manhãs em que o céu parece silencioso, não é mesmo? Mas é justamente nesses momentos que Deus está esperando ouvir a sua voz. Antes das preocupações do dia tentarem

0: antes da tempestade. O amanhecer não é apenas o começo de mais um dia. É uma oportunidade de alinhar a alma com o céu. Enquanto muitos começam o dia apressados, aqueles que dobram os joelhos encontram renovo, sabedoria e proteção espiritual. Há milagres que começam em uma oração silenciosa, feita ainda cedo, quando o coração decide confiar totalmente no Senhor. Deus conhece cada luta escondida, cada preocupação que ninguém vê e cada lágrima derramada em silêncio. E nesta manhã, Ele está liberando sobre a sua vida graça, força, coragem para continuar, para vencer e esperança para não desistir. O Senhor vai à sua frente, preparando os caminhos, abrindo as portas e fortalecendo você por dentro, para vencer os desafios que te esperam no dia de hoje, nesta semana. E eu declaro, você será vitorioso. E neste pensamento, nessa intenção, vamos buscar a bênção de Deus para a nossa segunda-feira, para a nossa semana e para o nosso mês de junho. Senhor nosso Deus e Pai, nesta nova manhã, colocamos diante da sua presença a nossa vida com um coração rendido. Obrigado, Senhor, pelo fôlego de vida, pela misericórdia renovada e pela oportunidade de começar mais um dia debaixo da sua infinita graça. Toca na mente que está cansada e fortaleça o coração que está abatido e renova as forças daquele que pensou em desistir. Que toda ansiedade seja substituída pela paz do teu espírito. Que toda tristeza dê lugar à esperança que vem da presença do Senhor. Pai, rogamos a Ti nesta manhã, abra os caminhos que estão fechados, traga direção para as decisões e guarde cada passo ao longo deste dia. Que nenhuma palavra contrária tenha força sobre nós. Declaramos proteção sobre a nossa casa, sobre a nossa família, sobre os projetos colocados diante do Senhor. Que este novo amanhecer, a tua voz seja mais forte do que o medo de não conseguir, o medo de não avançar, o medo de não conseguir realizar. Que a tua presença seja maior do que qualquer luta e que hoje aconteçam testemunhos de milagres, respostas inesperadas e portas abertas pela tua poderosa mão. Em nome de Jesus.
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0: De Lucas e Lucian, um jantar para Jesus. Faltando 8 minutos para 7 horas da manhã. Bom dia para

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1: Simbora, minha gente. 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
4: Alô, Isaías Santos. Aqui é Luciano Açougueiro. Quero mandar um abraço pra... a Helenice, pro Edmar, pro Ricardinho, pro Zé Maria Viana, para o Dimenor lá no Campo Grande, para todos que estão sintonizados nessa rádio maravilhosa. Coloca aí hoje, Zezé de Camargo e Luciano, meu coração só quer chorar. Tchau e obrigado. Pra cima da segunda-feira.
1: É isso aí, é o Luciano Açougueiro lá da... do Supermercado Solução, é isso mesmo? É isso. Alô, Luciano! Bom dia, bom dia, bom dia. Bom dia ao pessoal aí da padaria logo do ladinho, né? A todos os clientes e também funcionários do Supermercado Solução. É o Luciano Faca de Ouro chegando na nossa programação desta segunda-feira. Hoje, dia 1º de junho. Vem com tudo, junho. Vem pra cima, vem quente que a gente tá fervendo. Também tá chegando aí ao Tizil. Alô, Tizil. Bom dia, bom dia, bom dia. Tizil mandou uma mensagem. A mensagem é a seguinte. Manda um alô aí pra nós. Bora pra cima do junho. Que Deus abençoe nosso dia e nossa semana. E a música que eu quero ouvir é Canarinho do Peito Amarelo. Eita, coisa boa. Silveira e Silveirinha. Bom demais, minha gente. 7:17. Vamos de música, vamos de sertanejo. Daqui a pouco eu volto com a sua participação. 3271-9191 é o WhatsApp do sucesso da Nova Onda FM 91.5. Isaías Santos até as 11 horas fazendo companhia pra você com muita música boa, minha gente. Então aumenta o volume do seu som. Aquele cafezinho gostoso, aquele biscoito de queijo. Pra quem tá na dieta que nem eu, ah, ó, dia de fim de semana tem jeito não, viu? Fim de semana, o nosso amigo José Maria do Rio do Peixe, o Zé Maria Viana, tira a gente com aqueles bolos deliciosos, com a rosquinha do cunhado dele. Eita, coisa boa. A rosquinha tá boa, viu? Ei, rosquinha boa, viu? Bom demais. Bora, minha gente. Mas você tá no regime, já sabe, né? É o cafezinho preto sem açúcar, fruta, muita coragem, velho. E simbora pra cima da segunda-feira.
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1: 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Alô, Ney! 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
3: Bom dia, Isaí. Bom dia para você, para todos os seus ouvintes, todos os seus familiares. Gostaria de mandar um alô para a princesa gatinha maravilhosa de Conceição do Pará, também a Ana, menina do açougue em Santana da Prata, o Valentim em Nova Serrana, o tio Mauro no Santuário. E se for possível, você passar a música Biquíni Preto com o Duque do Alvan. Essa foi a princesa que pediu. Vou me mandar para ela hoje. Obrigada, aqui o Tarcísio Freitas.
1: Ei, Tarcisão, valeu demais, obrigado pelo carinho, viu? Se a princesa gatinha de Conceição do Pará pediu, então tem rodar, não tem? Um abraço pra você. Também tá chegando aí o Victor Hugo. Alô, Victor, bom dia, bom dia, bom dia. Bom dia a todo o pessoal na fábrica de palhas do Breno, lá no bairro Gamileira. Alô, pessoal, simbora. Começou a nossa semana, nossa segunda-feira, naquela vibe, hein? Só alegria, só curtição e muita música pra você no programa Terra Brasil. Tá pedindo pra ouvir com Chico Rei Paraná, Um Degrau na Escada, e oferecendo para todos os ouvintes. Alô, Dudu Quindalvan, Biquíni Preto. Alô, cadê a princesa gatinha de Conceição do Pará? A Ana, alô Ana, do açougue lá na Santana da Prata. Alô, pessoal da Santana da Prata. Simbora, minha gente, 7 horas e 37 minutos.

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0: bom demais!
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1: Nova Onda FM, 7:54.
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0: Deixa eu mandar um abraço aqui pra Dudu lá da cidade de Divinópolis. Alô, Dudu. Bom dia, bom dia, bom dia. Simbora, Dudu. Hoje, assim, tá feliz, mas meio infeliz, né? Mais ou menos, tá naquela... No meio do caminho, né, Dudu? O seu Cruzeiro ontem empatou com o Fluminense. 1-1. Mas tá bom, né? Tá bom, né? Ontem foi muito gol ontem. O Cruzeiro fez 1, o Brasil fez 6. Eita! Vai rasgando, cabuloso. Agora, Dudu, é fazer bonito desse jeito é na Copa, né? Vambora. Ô, Dudu, fica tristão, viu? Empatou. Feito o caminho. Vai, bora pra frente que vai sair mais gol, viu? Deixa eu chamar aqui também o Maurílio Valentim, da cidade de Divinópolis. Divinópolis não, Nova Serrana. Divinópolis é Dudu. Aô, Maurílio.
1: Bom dia, Isaías Santos. Aqui é o Valentim de Nova Serrana, meu amigo querido. Como é que você está? Tá tudo bem?
0: Bem demais.
1: Mande a música pra mim, Caminheiro, com o Sérgio Reis. Eu gostaria de mandar um abraço para o Timário, o Santuário, o Tarcísio e Conceição do Pará e para todos os ouvintes. E tudo de bom pra você, meu amigo. Que Deus te abençoe sempre.
0: Esse aí é o Maurílio Valentim, é o italiano de Minas Gerais. Valeu, Maurílio. Aquele abraço pra você, pra todo o pessoal que tá trabalhando aí com você. Que Deus abençoe o seu dia, a sua semana, o seu mês de junho. Eita, coisa boa. Bora fazer uma fogueira? É, fazer uma fogueira santa, né? Alô, Germânia. Alô, pastora Germânia. Vambora fazer uma fogueira, pastora Germânia. Simbora, meu povo, simbora. A Dudu falou que mandou o áudio, mas o áudio não saiu. Ei, Dudu, o negócio tá complicado, hein? Olha aí esse telefone, Dudu, tá carregado. Tá carregado. Cruzeiro. A capação dos atleticanos. Pesou seu celular aí, Dudu. Simbora de música. Chegando com Sérgio Reis, Canoeiro.

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7: Nova Onda FM, 8h11.
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0: chegar no carro, na academia, na caminhada, em casa, é no campo, é no trabalho, é onde você estiver. O som que você gosta, a gente toca aqui no Nova Onda FM 91,5, no programa Terra Brasil, seu companheiro de todas as manhãs, de segunda a sábado, eu, Isaías Santos. Eu toco o som, mas quem determina é você. 3271-9191 é o WhatsApp do sucesso, vem com a gente. Alô, alô, meu amigo José Maria.
1: Bom dia, meu querido.
0: Bom dia.
1: Segundou, né?
0: De que jeito?
1: E meiou o ano, né?
0: É.
1: Vambora mexer esse doce, né? O Rio do Peixe hoje tá frio, viu?
0: É.
1: Assustei levantar hoje e tomar banho ontem à noite, depois cheguei de cidade também, vou falar com você. Eu custei tomar um banho ontem à noite.
0: Sério?
1: Já era mais de quase 11 horas. Mas vamos embora esquentar esse free.
0: É, simbora. Quase vendeu o banho, né, Zé Maria? 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
4: Bom dia, Zani. Deus abençoe o seu dia. E falar com você. Mandar uma música pra nós aqui no asilo. Aqui, um Eduardo Costa pra nós. Aqui. Deus abençoe o seu dia.

0: Ô, Isaías, bom dia, bom dia, bom dia, Timão Santo. Olha, aquele abraço, vocês todos da Rádio Bitanhês, pro Tarcísio Freitas, de Conceição do Pará, e pro Valentim, lá em Nova Serrana. Toca pra mim que é a música aí, Tocando em Frente, dia 1º de junho, vamos tocando em frente. Vai pra mim, Juanmi Sater. É aquele abraço pra vocês todos da Rádio aí, e feliz segunda-feira.
1: É isso aí, minha gente. É o Rafael lá do São Francisco. Tá lá no asilo. Alô, Rafael. Bom dia, bom dia, bom dia. Valeu pela companhia. Também o Timauro chegando por aí. É, Timauro, vamos pra cima do junho. Vamos. Simbora. Simbora para viver um mês extraordinário, um dia extraordinário, uma semana extraordinária, se Deus quiser. Cadê o Geraldinho lá da Fazenda Retiro? Alô, alô, Geraldinho. Bom dia, bom dia, bom dia. Tem alguém de bobeira aí, hein? Eu mando aí, alguém tem bunda aí? Ei, Geraldinho, você não é brinquedo não, a boca hoje tá tão bom não, tá amargando. Eita, ainda é brinquedo não, Geraldinho. Ô, Geraldinho, o Cruzeiro aguentou não ontem, como é que faz? Encoçou lá os cruzeirenses, Geraldinho. Aquele abraço pra você, hein, meu amigo. Tudo de bom. Agora, fala comigo, Geraldinho. Como é que tá aí, hein? Tá que nem aqui em Pitangui? Tudo dublado, friozinho gostoso. Tá bom pra comer um quiabo, viu, com um franguinho. Tá ou não tá? Simbora então. Nosso amigo Rafael pediu com Eduardo Costa, mandando aí dois corações e uma história, e a gente vai seguindo avante. 8 horas e 16 minutos. É o Terra Brasil no ar, minha gente. Aqui tem a sua voz, a voz do ouvinte. 3271-9191.
2: 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O bom da briga é os beijos depois da briga, né, senhor? 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
13: Nova Onda FM, 8h33.
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3: Bom dia, Isaías, tudo bem com você? Como foi seu fim de semana? Por favor, toca a música para mim do Leonardo, Além do Sol. Obrigada, um abraço.
0: Um abraço para você também, Cícera. Deixa comigo que já já eu tô mandando para você, viu? 8 horas e 36 minutos, tá chegando também a Edilene Aparecida, da cidade de Igaratinga. Alô, Edilene! Bom dia, bom dia, bom dia! Ela tá pedindo uma música com Valéria Barros, Copo Esvaziando. Então tá joia, aqui você pede, aqui a gente toca. Sucesso a todo tempo, a todo momento. É a Nova Onda FM e o seu programa Terra Brasil.

0: Obrigada.
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8: Nova Onda FM, 8:51.
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8: E a gente tá de volta para mais um bloco com muita música, muita coisa boa para você aqui no nosso programa Terra Brasil.
13: Sim.

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2: Pois é, tá na hora de mais um hit chegando aí. E esse hit, quem vai determinar o som é a Dudu da cidade de Minópolis. É isso mesmo, Dudu? Bom dia, bom dia, bom dia. Ela tá pedindo pra ouvir a música com Henrique e Juliano, Mudando de Assunto. Simbora, minha gente. É 9 horas. Na nossa Nova Onda FM.
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A maior alto astral na Nova Onda FM, com muito sertanejo, chegando com Finuma e Zeca. Bora viver, bora minha gente, bora curtir um sucessão.

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1: Bora para informação importante aqui para você. Aumenta o volume do seu rádio e se cola aqui, viu? 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E já são 9 horas e 25 minutos, daqui a pouquinho horário de almoço, você tá me ouvindo aí no seu carro, no seu caminhão, tá transitando pela BR-494, deixa eu falar pra você aqui, olha, próximo ao Trevo dos Gamas, saída pra cidade de Divinópolis, tem o Ponto do Peixe, daqui a pouquinho um delicioso cardápio pra você se deliciar no seu horário de almoço, viu? 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
6: Bom dia pra você, querido. Bom dia, meu querido amigo Isaías. Bom demais. Segundou, né? Então, vamos lá, né, filho? Deus abençoe a nossa semana aí. Que Deus nos proteja aí dessa semana aí. Que dá tudo certinho, em nome de Jesus, né? Bora pra cima. Né? Só vitória essa semana, em nome de Jesus. Escuta aqui, manda um alô pra esse menino pra mim aí, pô. Jair da JE Planejado, mais conhecido como Menino do Gustavo Lima e o Boca de Sacola. O 200 para Rosa Pura, para o Tarcísio Freitas, para Gatinho de Conceição do Pará. Você vai mandar para mim o menino do Gustavo Lima. Aí você vai mandar para mim Fazenda da Esperança, né? O César e Paulinho. E o Boca de Sacola, você vai mandar para mim o Christian Halt e meu sonho é para Nova York. E pra mim mesmo, você vai mandar um barreirito, onde estão os meus passos. Um abraço, tudo de bom. Boa segunda-feira e que Deus abençoe a todo mundo aí.
1: Amém, que Deus abençoe a nossa segunda-feira, nossa semana, não é mesmo, Rodson? Um abraço pra você. Esse aí é o Rodson da cidade de Pompéu. Também tá chegando aí o Magela do Zé do Sulino, lá de Areia Branca. Alô, Magela! Bom dia, bom dia, bom dia pra você, viu? Muito obrigado pela sua sintonia, pela sua companhia. Tô mandando pra você, Magela, o último julgamento. Eu sei que você gosta dessa, viu? Simbora, César e Paulinho, Fazenda Esperança.

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4: Pense bem. Muitos daqueles remédios que todo mundo toma, achando que se não fizer bem, mal também não faz, podem, além de não curar, provocar outras doenças. Esse alerta vale, inclusive, para remédios caseiros, ervas medicinais, florais, homeopáticos e até mesmo para as vitaminas. Por isso, procure sempre um médico. 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
2: Faltando 8 minutos para as 10 horas. Léo Magalhães, eu amo você.

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2: 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O PROCON do Ministério Público de Minas Gerais aplicou multa de mais de R$ 237 mil ao Centro de Estudos dos benefícios dos aposentados e pensionistas, o SEBAP, por realizar descontos indevidos em benefícios de aposentados e pensionistas do INSS. A investigação começou após uma consumidora identificar cobranças mensais de R$ 45,00 em sua aposentadoria e pensão sem autorização. Segundo o Ministério Público, a entidade não conseguiu comprovar que os descontos haviam sido autorizados, o que caracteriza a prática abusiva prevista no Código de Defesa do Consumidor. A investigação começou após uma pensionista identificar cobranças mensais de R$ 45,00 em sua aposentadoria e pensão sem autorização. O órgão também encontrou indícios de que outros beneficiários sofreram cobranças semelhantes. Mesmo com a devolução dos valores à denunciante, o PROCON concluiu que houve infração às normas de proteção ao consumidor. Além da multa, a entidade poderá ser incluída no cadastro de reclamações fundamentadas e ficar sujeita a outras medidas nas esferas civil e penal. Para a Nova Onda FM, repórter Marcos Inícios.
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5: Nova Onda FM 10:13.
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Mariana Fagundes, Nayara Azevedo, é só você me chamar. 10 horas mais 17 minutos. Lembrando que a Mariana Fagundes vai estar aqui no, em Pitanguinha, né? Na festa do rodeio. Vai, vai, isso mesmo, produção. É, é.

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4: Bom dia, bora, bora, boca de sacola, Isaías Santos, mandar um abraço para essa turma maravilhosa aí, ligada na Nova Onda FM, Rudson, e o Jairo, rapaz, um abraço, Jairo, bora, bora, boca de sacola, Fariseu, Zé Maria Viana, Zé Maria de Freitas, bora, bora, boca de sacola, mandar um abraço também para minha esposa Rejane e meus enteados, Mauro Filho e Maria do Carmo, bora, bora, boca de sacola.
0: É isso aí, é o Nailton, boca de sacola, chegando na nossa programação. Ô Nailton, fala comigo, qual que vai ser o som pra gente tocar aqui?
4: Ô Isaías, bora, bora, boca de sacola. Isaías, se possível, toca a música pra nós, Chico Rei Paraná, de lá pra cá. Oferecer pra minha esposa Rejane, com muito amor e carinho. Também pros meus enteados, Mauro Filho e Maria do Carmo. Bora, bora, boca de sacola.
0: Bora, bora, meu amigo, é isso aí. E cadê o menino dos 60 segundos? Tá chegando por aí? Alô, Jairo! Bom dia, bom dia, bom dia. É o Jairo da TJ Armários Planejados. Vem pra cá, Jairo, fala comigo.
5: Bom dia, Isaías. Aqui bom é o Jairo da TJ Planejados. Passando aqui, falar que estamos ligados nessa programação, me ligar a rádio aqui na produção. Alô pra Rosa Pura, André Queto, Nelinho, Ligação, Pedamil, Daniel do Cigarro. Alô lá pro o Rodney do Pompeu, Nailton Boca de Sacola, 200. Marciano Eletricista, o Ró, Lucas Peste Pague, velho Chico, né? Um alô pra banca da Márcia, Nádia, psicóloga, meus filhos, Júlia e Taylor, e um alusão especial pra minha amada esposa, Maricélia. Valeu, bem, um abraço.
0: Ô Jair, sabe quem vai ficar com o coração radiante, explodindo agora de emoção, depois dessa sua fala? É o Rodson, né? Até mudei a trilha aqui, sabe? Você precisa ouvir a mensagem que o Rods mandou pra você no sábado aqui, viu? É muita paixão, é muita amizade envolvida, meu gente. Ô Jair, aquele abraço pra você, valeu demais! Uma ótima segunda-feira, viu? Uma ótima semana. Que o mês de junho seja produtivo, seja leve, seja abençoado pra todos nós, né? Aí, Rods, ó! Hoje você ouviu a voz do homem, hein? Eita, amizade! Chico Rei Paraná, de lá pra cá! Simbora, minha gente, 10 horas e 20 minutos!

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6: Nova Onda FM 10h43.
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0: E a gente já tá de volta e eu vou de abraço agora, viu? Mandar um abraço especial para o Marcelinho. Alô, Marcelinho, bom dia, bom dia, bom dia. É o Marcelinho baterista? É o Marcelinho tem tchau, é isso mesmo? Agora falei corretamente. Valeu ou não falei, Marcelinho? O Marcelinho tá mandando um abraço pra todo o pessoal. A turma ali da Tons e Aromas, o Chico, o Romeu, o Hugo e o Libério. Valeu demais, minha gente, pela companhia nesta manhã gostosa de segunda-feira. Início de mês, hein? Nova etapa, nova temporada, nova fase. E chegamos já no meio do ano, hein? Meu Deus! Daqui a pouquinho tá o pessoal desmontando a árvore de Natal de novo. Meu querido, paz seja contigo, Deus te abençoe. A mensagem que ele deixa pra, que o Marcelinho deixa pra gente é a seguinte: ótima semana com Cristo para todos nós. É isso aí, meu querido. Com Cristo na vida e no coração, não tem como dar ruim, não tem? Vamos embora de Cleiton e Romário. Opa, cadê? Vai, playlist, vai, playlist. Agora foi. 10 horas e 44 minutos.
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0: É sertanejo, bom demais, gente.
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6: Nova Onda FM, 10h53.
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6: As melhores músicas nunca param aqui no programa Terra Brasil, Nova Onda FM 91,5. Bom, minha gente, tá chegando aquela hora de despedir de você. Ah, que tristeza, viu? Ah, que pena. Acabou, acredito. Passou tão rápido a nossa manhã, hein? Que a gente nem viu. Mas deixa eu dizer uma coisa pra você. Olha, desejo uma excelente tarde de segunda-feira. Muita notícia boa, muita paz, muita alegria. Que a sua tarde de segunda-feira seja como a sua manhã muito produtiva, viu? E amanhã, se Deus assim, o nosso grande Deus permitir, nós estaremos juntos novamente para mais uma edição do programa Terra Brasil. E eu espero por você, viu? Nosso encontro já está marcado. Amanhã de manhã, estamos juntos nessa mesma sintonia. Tô deixando a saideira com Jats e Jadson. Amo você e amanhã a gente tá junto novamente. Beijo no seu coração, até amanhã e fiquem todos com Deus.

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9: 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Atenção para as manchetes do Mais Notícias desta segunda-feira, 1º de junho de 2026. Conta de luz continuará com acréscimo da bandeira amarela em junho. Filhos de vítimas de feminicídio já podem solicitar pensão do INSS. Após nova inspeção, Anvisa libera a retomada da produção na fábrica da IP. Hemominas alerta sobre o uso de medicamentos na doação de sangue. Infogripe, doenças respiratórias, seguem alta em todas as faixas etárias. No nosso quadro Mais Saúde de hoje, hérnia de disco. Quando a dor nas costas exige atenção e tratamento especializado. Esportes, Copa do Mundo. Rumo à Copa, seleção goleou Panamá em despedida da torcida. E os resultados da rodada do Brasileirão. No nosso noticiário policial, menino de 10 anos morre após carro capotar na BR-381 em Itatiaio Sul. Duas pessoas morrem, duas ficam feridas após carro capotar na BR-262 em Luz. Tumulto durante visita mobiliza policiais no presídio Floramar. Colisão entre dois carros deixa uma mulher morta e um homem gravemente ferido na BR-494.

motociclista morre após batida frontal na BR-352 em Pará de Minas. E policiais salvam recém-nascido de 3 dias engasgado em Capoeira Grande. Estas e outras notícias você confere a partir de agora no Mais Notícias pela Nova Onda FM 91.5.

0: Nova Onda FM 11:12, um bom dia para você, obrigado pelo carinho da sua sintonia. A partir de agora, nosso Mais Notícias, nesta segunda-feira, 1 de junho de 2026, a estação é outono, 24 graus neste momento, na área central de Pitangui. Vamos conferir a previsão do tempo? Em Pitangui, hoje será parecido com ontem, ou seja, sol com muitas nuvens e períodos de céu nublado. Noite com possibilidade de chuva. Durante a madrugada desta segunda-feira, os termômetros marcaram aqui 16 graus. A máxima prevista para o período da tarde é de 27 graus. 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
0: 11:12. Em meio à análise da redução de jornada, Congresso terá semana esvaziada por feriado. Os detalhes da reportagem de Álvaro Couto.
3: Após semanas de debates intensos, com destaque para a aprovação na Câmara dos Deputados da PEC que acaba com a escala 6x1, deputados e senadores terão um descanso prolongado. O feriado de Corpus Christi esfria as coisas nos próximos dias e esvazia os corredores do Congresso Nacional. A tendência, aliás, é que o mês de junho inteiro seja mais monótono, devido às festas juninas, importante período para os parlamentares, principalmente do Nordeste, estarem próximos de suas bases eleitorais. Mas isso será assunto para uma futura reportagem. No plenário da Câmara desta semana, estão previstas sessões terça e quarta-feira. São 14 as matérias incluídas na pauta, com proeminência para projetos da área da saúde, mas considerados de baixa relevância pelos deputados, tanto que nem está prevista a reunião de líderes para a definição das prioridades. No plenário azul, as sessões também ocorrem nos mesmos dias. A principal matéria listada é a que cria a política de governança da administração pública federal, determinando que os três poderes e demais órgãos da esfera federal implementem e mantenham práticas como o acompanhamento de resultados, soluções para a melhoria de desempenho das organizações e decisões fundamentadas em evidências. Quanto à PEC da escala 6x1, agora no Senado, não há previsão de movimentações. O presidente da Casa, senador Davi Alcolumbre, do União Brasil do Amapá, ainda não deu seguimento ao projeto, ao contrário de uma alternativa ao texto aprovado pela Câmara, apresentado pelo líder da oposição, que foi enviado à Comissão de Constituição e Justiça. O senador Rogério Marinho, do PL do Rio Grande do Norte, propõe livre negociação entre empregadores e trabalhadores para definição da carga horária e escala. Devido à semana encurtada, o trabalho das comissões, que terão sessão, ficam concentrados nos próximos dias. Nessa segunda, o grupo que analisa a atualização do faturamento das empresas enquadradas no Simples Nacional vai a Porto Alegre, Rio Grande do Sul, debater a proposta com o setor produtivo, mesmo objetivo da comissão especial sobre o aumento do fundo de participação dos municípios e criação do Fundo Constitucional do Sul e Sudeste, que discute a matéria com empresários em Santa Catarina. Ainda nessa segunda, mas no Senado, as eleições entram na mira do Conselho de Comunicação Social do Congresso. O colegiado conversa com especialistas sobre o risco de desinformação e de influência da inteligência artificial nas campanhas deste ano. Na terça, o ministro de Minas e Energia vai ser ouvido na Comissão de Minas e Energia da Câmara dos Deputados. A presença de Alexandre Silveira estava prevista para a semana passada, mas como faltou ao encontro, o convite foi transformado em convocação, quando há a obrigatoriedade de comparecimento. Silveira deve detalhar a proposta do governo de antecipar a entrada em operação de termoelétricas contratadas no leilão de reserva de capacidade de 2026. No mesmo dia, a Comissão de Relações Exteriores do Senado também quer ouvir representantes de ministérios do governo federal. Foram convidados para a sessão integrantes do Itamaraty e de Minas e Energia para explicarem as perspectivas para a regulação do setor de minerais críticos no Brasil. Até a publicação desta matéria, o convite ainda não havia sido respondido. Reportagem, Álvaro Couto.
0: Agora 11:16, a Agência Nacional de Energia Elétrica, a ANEEL, informou que a bandeira tarifária continuará amarela durante o mês de junho. Com isso, os consumidores terão um acréscimo de R$ 1,88 a cada 100 kWh consumidos na conta de luz. Segundo a

Urgência, a decisão foi tomada por causa do período seco, que reduz a geração de energia pelas hidrelétricas e exige o acionamento de usinas termoelétricas, que possuem custo mais elevado. De janeiro a abril, a bandeira permaneceu verde, sem cobrança adicional. Em maio, passou para amarela e seguirá assim em junho. O sistema de bandeiras tarifárias foi criado pela ANEEL para indicar os custos da geração de energia no país. Na bandeira verde, não há cobrança extra. Já na vermelha, os acréscimos são maiores, R$ 4,46 por 100 kWh no patamar 1 e R$ 7,87 no patamar 2. A recomendação é que os consumidores mantenham o uso consciente da energia para evitar aumento na conta de luz. 11h17.

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0: 11:19, pausa rápida nas informações do nosso Mais Notícias e a gente volta já já.
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6: A PIF PAF aumentou sua remuneração e está com vagas imediatas para auxiliar de matrizeiro. 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
6: Se é notícia, você fica sabendo aqui na Nova Onda FM. O PROCON do Ministério Público de Minas Gerais aplicou multa de mais de R$ 237 mil ao Centro de Estudos dos benefícios dos aposentados e pensionistas, o SEBAP, por realizar descontos indevidos em benefícios de aposentados e pensionistas do INSS. A investigação começou após uma consumidora identificar cobranças mensais de R$ 45,00 em sua aposentadoria e pensão sem autorização. Segundo o Ministério Público, a entidade não conseguiu comprovar que os descontos haviam sido autorizados, o que caracteriza a prática abusiva prevista no Código de Defesa do Consumidor. A investigação começou após uma pensionista identificar cobranças mensais de R$ 45,00 em sua aposentadoria e pensão sem autorização. O órgão também encontrou indícios de que outros beneficiários sofreram cobranças semelhantes. Mesmo com a devolução dos valores à denunciante, o PROCON concluiu que houve infração às normas de proteção ao consumidor. Além da multa, a entidade poderá ser incluída no cadastro de reclamações fundamentadas e ficar sujeita a outras medidas nas esferas civil e penal. Para a Nova Onda FM, repórter Marcos Inícios.
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6: 11:29.
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6: Musicão e também informação, viu? 11:30. De volta com o nosso Mais Notícias. 26 graus neste momento na área central de Pitangui. 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Agora 11:31.

0: Filhos de vítimas de feminicídio já podem solicitar pensão do INSS. Filhos e dependentes de mulheres vítimas de feminicídio já têm direito a uma pensão especial paga pelo INSS no valor de um salário mínimo. O benefício é destinado a menores de 18 anos em situação de vulnerabilidade social, desde que a renda familiar por pessoa seja igual ou inferior a um quarto do salário mínimo. Além dos filhos biológicos, também podem receber a pensão enteados menores sob guarda e tutelados que comprovem dependência econômica da vítima. Para solicitar o benefício, é necessário apresentar documento de identificação da criança ou adolescente ou certidão de nascimento, além de documentos que comprovem que a morte ocorreu em decorrência de feminicídio, como auto de prisão em flagrante, denúncia, conclusão de inquérito policial ou decisão judicial. Nos casos de dependente sob guarda ou tutela, também é exigida a apresentação do respectivo termo judicial. O pedido deve ser feito pelo representante legal da criança ou adolescente. A legislação proíbe que o autor, coautor ou participante do crime represente o beneficiário ou administre a pensão. O pagamento é devido a partir da data do requerimento, sem efeito retroativo. A solicitação pode ser feita pelo aplicativo ou site Meu INSS ou pelo telefone 135. h 33, auditoria do TCU vê desorganização em programas sociais e aponta falhas na proteção a famílias vulneráveis. Marquesan Araújo com os detalhes.
1: Uma auditoria do Tribunal de Contas da União apontou falhas na integração entre programas de transferência de renda mantidos pelo governo federal, estados e municípios. Segundo o TCU, a falta de coordenação provoca sobreposição de benefícios, dificulta o controle dos pagamentos e deixa famílias vulneráveis sem assistência. O levantamento reuniu informações de todos os estados, do Distrito Federal e de mais de 4 mil municípios brasileiros. Ao todo, foram identificados mais de 2 mil programas sociais em funcionamento no país. A auditoria encontrou 228 programas estaduais e municipais com características semelhantes ao Bolsa Família. Desses, 157 apresentaram grau moderado ou alto de similaridade. Também foram identificados 17 programas parecidos com o Auxílio Gás. Outro ponto destacado pelo tribunal é a fila de espera para a entrada no Bolsa Família. Em outubro de 2025, quase 890 mil famílias aptas aguardavam inclusão no programa. Cerca de 488 mil delas viviam em cidades sem outro tipo de transferência de renda, além do benefício federal. A situação é considerada mais preocupante nas regiões Norte e Nordeste, onde aproximadamente 258 mil famílias não recebiam nenhum apoio complementar de estados ou municípios. O relatório também aponta problemas na gestão dos programas sociais. Mais da metade ainda funciona com planilhas eletrônicas ou controles manuais. Apenas 7% possui integração automática com o cadastro único. O tribunal determinou que o Ministério do Desenvolvimento Social apresente em até 360 dias medidas para integrar os dados dos programas sociais estaduais e municipais ao cadastro único. Reportagem Marquesan Araújo.
0: 11h35. 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

11h36, após nova inspeção, Anvisa libera retomada da produção na fábrica da IP. A Agência Nacional de Vigilância Sanitária, Anvisa, anunciou que a Química Amparo, fabricantes dos produtos IP no interior paulista, que teve lotes de produtos recolhidos por risco de contaminação, está apta a retomar as atividades de forma imediata. O aval foi concedido após nova inspeção conjunta. Conforme a Anvisa, a fiscalização constatou a adequação das ações corretivas que têm sido implementadas pela IP desde a suspensão de duas linhas de produção da fábrica de Amparo, determinada no início do mês passado pela entidade. Entretanto, a suspensão do comércio, da distribuição e do uso de detergentes, lava-louças líquidos, sabões líquidos, para-roupas e desinfetantes da IP com lote de numeração final 1 permanece em vigor. De acordo com a agência, os produtos devem permanecer armazenados em local seguro. A liberação ocorrerá à medida em que a empresa apresentar laudos de laboratórios autorizados pela Anvisa.

0: 11h37 na Nova Onda. Cidadania. Acordo prevê ampliação do acesso à justiça do trabalho no país. Os detalhes na reportagem de Bruno Moreira.
1: A promoção da cidadania, do trabalho decente e da ampliação do acesso à justiça do trabalho em comunidades vulneráveis de todo o país está no centro de um acordo de cooperação técnica. A parceria firmada entre o Tribunal Superior do Trabalho, o Conselho Superior da Justiça do Trabalho e a Conferência Nacional dos Bispos do Brasil prevê ações conjuntas, entre elas a instalação de pontos de inclusão digital, a realização de audiências itinerantes, a capacitação de lideranças para identificar violações de direitos trabalhistas e o fortalecimento de iniciativas para a empregabilidade de egressos do sistema prisional. A importância da iniciativa é destacada pelo presidente do TST e do CSJT, ministro Vieira de Melo Filho.
2: A abertura da CNBB para nós é um fato inédito na nossa história, é uma conquista fundamental. Eu quero ressaltar o conteúdo desse termo de cooperação, porque é algo muito profundo, vai ser trabalhado com muito cuidado. Nós queremos trabalhar preventivamente, trabalhar com uma cultura de humanização e dignificação dessas pessoas, impedindo que não só elas sejam exploradas, mas sejam resgatadas socialmente, sejam úteis socialmente, sejam integradas socialmente.
1: A expectativa é de que as ações sejam desenvolvidas em parceria com comunidades locais e instituições religiosas pelo país. O acordo também prevê a utilização de espaços comunitários e centros pastorais como pontos de apoio para a justiça do trabalho. A medida é enaltecida pelo cardeal Jaime Spengler, presidente da CNBB.
3: Nós estamos criando uma via, eu diria assim, de um trabalho ainda mais integrado em prol da promoção da dignidade do ser humano. E certamente nós temos uma multidão que vive à margem, às vezes segregados da sociedade, que necessitam ser resgatados. E o nosso objetivo, a nossa intenção é poder colaborar para resgatar a identidade e a humanidade dessas pessoas.
1: O acordo terá abrangência nacional e vigência inicial de 5 anos. Grupo Rádio Web, 25 anos. Áudio que amplifica conexões. Produção e reportagem, Bruno Moreira.
0: 11h40, uma breve parada aqui nas informações. A gente volta já já com o nosso Mais Notícias. Fique ligado.

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12: Nova Onda FM 91,5, sempre mantendo o seu ouvinte muito bem informado. A Agência Nacional de Vigilância Sanitária, Anvisa, anunciou que a química Amparo, fabricante dos produtos IP no interior paulista, que teve lotes de produtos recolhidos por risco de contaminação, está apta a retomar as atividades de forma imediata. O aval foi concedido após nova inspeção conjunta. Conforme a Anvisa, a fiscalização constatou a adequação das ações corretivas que têm sido implementadas pela IP, desde a suspensão de duas linhas de produção da fábrica de Amparo, determinada no início do mês de maio pela entidade. Entretanto, a suspensão do comércio, da distribuição e do uso de detergentes, lava-louças líquidos, sabões líquidos para roupas e desinfetantes da IP com lotes de numeração final 1 permanece em vigor. De acordo com a agência, os produtos devem permanecer armazenados em local seguro. A liberação ocorrerá à medida em que a empresa apresentar laudos de laboratório.

0: laboratórios autorizados pela Anvisa. Fique ligado a qualquer momento. Mais informações, repórter Marcos Vinícius.
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3: 11:47.
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0: E obrigado pela sintonia. 11:47, de volta com o nosso Mais Notícias. 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
0: A Assembleia Legislativa de Minas Gerais, municípios mineiros cobram reajuste no financiamento do SAMU. Os detalhes na reportagem de Ana Paula. Os detalhes com a repórter Ana Paula Ciribelli.
9: Municípios mineiros cobram reajuste no financiamento do SAMU. Hoje é segunda-feira, 1º de junho. O atendimento do SAMU está prejudicado em Minas porque os repasses dos governos federal e estadual não estão sendo suficientes. Essa é a reclamação de presidentes de consórcios intermunicipais de saúde de várias regiões do estado que lotaram uma audiência na Assembleia Legislativa. Segundo uma portaria do Ministério da Saúde, as despesas mensais com o financiamento do serviço são pagas de forma compartilhada. A União arca com 50%. Os estados 25% e os municípios também 25%. O deputado Arlen Santiago, do MDB, afirma que esses percentuais não estão sendo cumpridos e citou exemplos.
10: SISRUM, repasse federal, 32,36%, está abaixo dos 50%. SISRU Centro-Sul, o repasse federal, 26,63%. Todos os estão abaixo dos 50% da portaria.
9: A falta de reajuste nos repasses para o financiamento impacta no tempo de resposta do SAMU, no atendimento precário das pessoas que precisam e na defasagem salarial dos profissionais, segundo o presidente do Conselho Diretor do SIS Centro-Sul, Carlos Augusto do Nascimento. Prefeito de Barbacena, na região central, ele cita os valores pagos na cidade.
11: Nós estamos pagando R$ 2.100,00, que é o salário do condutor socorrista. O condutor socorrista é o primeiro a chegar na cena. Por vezes, ele vai ter que fazer o serviço de todos os demais profissionais. E ele só pode receber lá R$ 2.100,00 porque não tem dinheiro para pagar. E essa é a realidade de todos os demais consórcios. Lá nós estamos pagando um plantão 24 horas, R$ 1.800,00 para o nosso profissional médico.
9: O presidente da Associação Mineira de Municípios, Lucas Lopes, prefeito de Iguatama, na região centro-oeste, explica que os repasses federais não são reajustados desde 2023, quando o governo concedeu 30% de aumento depois de 10 anos sem correção. O pedido é o reajuste pela inflação.
7: para que os SAMUs possam ter aí pelo menos a condição de pagar sua folha, porque condição de investimento com a correção de infração também nós não vamos ter. Então o que a gente está pedindo aqui é o mínimo para a gente garantir a sobrevivência do serviço.
9: O diretor do Ministério da Saúde, Fernando Figueira, disse que vai levar as reivindicações ao governo. Ele adiantou que a União está avaliando um reajuste de 15% ainda este ano, mas segundo o gestor, o cenário econômico não está favorável. Fernando Figueira garantiu que o governo

0: está cumprindo com a parte que é responsável.
1: Eu desafio qualquer estado ou município desse Brasil, entre os 5.570 municípios, a apresentar no seu âmbito geral de orçamento de custeio de saúde que haja alguma representatividade menor do que 50% de transferência do governo federal.
0: Outras informações no portal almg.gov.br. Da Assembleia Legislativa.

0: 11h52, 8 minutos faltando para o meio-dia. Queimadas deixaram mais de 536 mil clientes sem energia em Minas. A CEMIG registrou ao longo de 2025 769 ocorrências no sistema elétrico provocadas por queimadas em Minas Gerais. Os incêndios interromperam o fornecimento de energia para cerca de 536 mil clientes. Na região oeste do estado foram 86 ocorrências, afetando aproximadamente 45 mil consumidores. Somente entre janeiro e abril deste ano, a companhia já contabilizou 36 ocorrências causadas por incêndios em vegetação, deixando mais de 12 mil clientes sem energia. Segundo a CEMIG, além de ser crime em diversas situações, as queimadas causam danos à infraestrutura elétrica, comprometendo postes, cabos e torres, e aumentando o tempo necessário para o restabelecimento do serviço. A empresa alerta ainda que a fumaça dos incêndios prejudica a saúde da população, especialmente neste período de aumento das doenças respiratórias. Grande parte dos focos tem origem em ações humanas. Por isso, a orientação é evitar jogar pontas de cigarro em áreas de vegetação, apagar completamente fogueiras e não utilizar fogo próximo às redes elétricas. A CEMIG reforça que a prevenção é fundamental para evitar acidentes, prejuízos e interrupções no fornecimento de energia. 11h53.
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0: Sete minutos faltando para o meio-dia. Saúde. Combate à desinformação vira aliado da vacinação infantil. Joyce Santos.
2: A Organização Mundial da Saúde considera as fake news uma das maiores ameaças à saúde global. Segundo a OMS, o processo conhecido como infodemia, ou seja, o excesso de informações, precisas ou não, que se espalham rapidamente na internet, dificultam o acesso a orientações seguras. Apenas no que se refere à vacinação, um levantamento da Fundação Getúlio Vargas mostra que a desinformação sobre as vacinas cresceu 689 vezes na América Latina durante a pandemia. Os prejuízos se refletem até hoje e exigem de autoridades mobilização. Nesse sentido, o Bora Vacinar, iniciativa do Ministério Público de Pernambuco, em parceria com a Secretaria Estadual de Saúde, se volta a fortalecer a prática vacinal, em especial entre crianças e adolescentes. É o que explica a coordenadora do Centro de Apoio e Defesa da Saúde do MPPE, Helena Capela.
3: Os eventos estão sendo um sucesso. Os municípios também participando dos eventos para verem a cobertura vacinal de cada município e super engajados também nessa busca de todos nós, que é ampliar a cobertura vacinal da população e prioritariamente da primeira infância, né, que é o projeto Bora Vacinar.
2: Segundo analisa o Procurador-Geral de Justiça do MP pernambucano José Paulo Xavier, a iniciativa, que já passou por Caruaru, Serra Talhada e Recife, amplia o debate sobre a importância da vacinação.
4: Busca o Ministério Público com tal atitude, não só o incremento destes índices de imunização, como também repelir qualquer forma de negacionismo à ciência, e embutir no cidadão e no cidadã pernambucano a necessidade da prevenção.
2: Com o projeto, os municípios com melhores desempenhos em critérios como cobertura vacinal e proteção de adolescentes serão congratulados com o selo Bora Vacinar. Agência Rádio Web, produção e reportagem, Joyce Santos.
0: Quatro minutos faltando para o meio-dia, Hemominas alerta sobre o uso de medicamentos na doação de sangue. A Fundação Hemominas está orientando os candidatos à doação de sangue a informarem corretamente, durante a triagem, o uso de medicamentos que podem afetar a segurança das transfusões. Entre os medicamentos que exigem atenção estão os utilizados na prevenção do HIV, como a PrEP e a PEP. Nesses casos, o prazo para doação passou de 6 para 4 meses, após o uso, mas a avaliação também considera o motivo da utilização. A Hemominas alerta ainda para medicamentos para perda de peso, como Ozempic e Monjaro, que iniciou recentemente.

Recentemente, o tratamento aumentou a dose ou apresenta sintomas como náuseas, vômitos e desidratação, pode ficar temporariamente impedido de doar. O uso de testosterona e anabolizantes também deve ser informado, pois essas substâncias podem representar riscos para quem recebe o sangue. Segundo a Fundação, a sinceridade durante a triagem é fundamental para garantir a segurança dos pacientes que dependem de transfusões. A Hemominas reforça que doar sangue é um ato de solidariedade, mas que a segurança do processo depende também das informações prestadas pelo doador. Três minutos faltando para o meio-dia. O número de casos de síndrome respiratória aguda grave continua crescendo em todo o Brasil. Já afeta todas as faixas etárias. O alerta consta no mais recente boletim Infogripe, divulgado pela Fiocruz. Segundo o levantamento, o avanço das ocorrências está relacionado principalmente ao aumento das hospitalizações provocadas pelo vírus sincicial respiratório, VSR, e pela influenza A. O caso de SRAG, que é a síndrome respiratória aguda grave, associados ao VSR, seguem alta em todos os estados das regiões Sudeste e Sul, além de grande parte do Nordeste. O crescimento também foi identificado em estados do Norte e em Mato Grosso do Sul. Além disso, os dados de resultados laboratoriais por faixa etária mostram que o aumento dos casos de síndrome respiratória aguda grave entre crianças de até 4 anos tem sido impulsionado principalmente pelo VSR. Já as hospitalizações por influenza A continuam avançando em toda a região sul, além de São Paulo e Espírito Santo, no Sudeste, e Roraima e Tocantins, no Norte. O rinovírus também tem contribuído para o crescimento dos casos de síndrome respiratória aguda grave, sobretudo entre crianças e adolescentes, em estados do Nordeste, do Sudeste, além de Amazonas e Santa Catarina. Por outro lado, os casos de síndrome respiratória aguda grave provocados pela Covid apresentam queda na maior parte do país. No entanto, Ceará, Maranhão e Pará ainda registram sinais de crescimento ou manutenção da alta. A pesquisadora do boletim Infogripe, Tatiana Portela, reforça a importância da vacinação neste período de maior circulação de vírus respiratórios. Segundo ela, as vacinas contra a influenza e vírus sincicial respiratório ajudam a reduzir o risco de agravamento da doença e de mortes. Além da imunização, a pesquisadora recomenda a medida evitar lavar as mãos com frequência, usar máscara em caso de sintomas respiratórios e evitar contato próximo com outras pessoas ao apresentar sinais de gripe ou resfriado. Meio-dia em ponto, você confere agora a consagração à Nossa Senhora Aparecida. Na sequência, o programa Despertai com o padre Ezequiel Dalpozo. Eu volto já, daqui a pouquinho, com a segunda hora do nosso Mais Notícias e o quadro Mais Saúde de hoje, hérnia de disco, quando a dor nas costas exige atenção e tratamento especializado. Um bate-papo que tive com o Dr. Alex, que é pós-graduado em reumatologia. É na volta, hein?

Ó Maria Santíssima, que em vossa imagem milagrosa de Aparecida espalhais inúmeros benefícios sobre o Brasil, eu, embora indigno de pertencer ao número dos vossos servos, mas desejando participar dos benefícios da vossa misericórdia, prostrado a vossos pés, consagro-vos o entendimento para que sempre pense no amor que mereceis. Consagro-vos a língua para que sempre vos louve e propague a vossa devoção. Consagro-vos o coração para que depois de Deus vos ame sobre todas as coisas. Recebei-nos, ó Rainha incomparável, o ditoso número dos vossos servos. Acolhei-nos debaixo da vossa proteção.

0: socorrei-nos em nossas necessidades espirituais e temporais, e sobretudo na hora da nossa morte. Abençoai-nos, ó Mãe Celestial, e com vossa poderosa intercessão, fortalecei-nos em nossa fraqueza, a fim de que, servindo-vos fielmente nesta vida, possamos louvar-vos, amar-vos e render-vos graças no céu por toda a eternidade. Assim seja.
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Olá, meu amigo, olá, minha amiga ouvinte. Esse é o momento Despertar para o Amor, uma oração, a sintonia com Deus, a sintonia com a vida, para o seu bem e para o seu dia. Eu queria falar hoje sobre o sentido da doença. É exatamente isso. Quando uma pessoa está doente, tem sentido ela perguntar o que essa doença quer me dizer? Isso a gente fala porque a doença, provavelmente, ela tem um sentido também de chamar minha atenção para a minha medida. Como eu vivi até hoje? Como eu lidei com as minhas emoções? Eu me sobrecarreguei demais quando não precisava? Eu queria dar conta de tudo? E agora percebo que sou limitado, estou doente? Eu poderia ter dito não toda vez que me senti obrigado a dizer sim? Veja também que não se deve pedir demais sobre as causas da doença. Por quê? Porque também eu posso me culpar. Ah, eu fiquei doente por minha culpa. Eu devia ter feito diferente. Então, os sentimentos de culpa tendem a ser um peso e não ajudam a pessoa na hora da doença. Mas eu posso perguntar assim: o que essa doença quer me dizer? O que ela quer chamar a minha atenção? E muitas vezes, olha que isso é interessante, caro ouvinte, muitas vezes eu posso até ser agradecido pela doença. Eu posso dizer assim: eu agradeço que fiquei doente, porque a partir desse momento eu compreendi a vida diferente, eu mudei de vida a partir da minha doença. Por isso a doença não é só um mal. E aqui também entra o caso quando a doença é terminal. Muitos doentes terminais, eles passam um tempo com uma consciência do que é mesmo o valor da vida e fazem um caminho maravilhoso de entrega a Deus também na hora da doença terminal. Por isso que nós sabemos que não somos eternos, nós sabemos que não somos para sempre, mas aprender com tudo é muito importante. Desde a doença que pode ser curada e pode me tornar melhor, quanto a doença quando ela é terminal. Quando ela é terminal, eu posso perceber, bom, durante a minha vida eu deixei um rastro de amor. E é isso que dá sentido. Deus de amor, eu quero ser transformado pela tua graça para que eu viva os meus dias com esperança, para que eu faça bem todas as coisas. Dai-me a tua luz e o desejo de transformar-me um pouco por dia, manifestando ao mundo o meu melhor. Abençoa a minha família, a minha casa e transforma, a partir da tua graça, todas as pessoas que estão nesta hora na tua presença. O Deus amor te cure, o Deus amor te transforme.

0: nome, o Deus amor te sustente. Em nome do Pai, do Filho, do Espírito Santo. Amém. Procura o Instagram do Padre Ezequiel, clica no seguir. Um grande abraço do Padre Ezequiel.
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6: 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Ensino híbrido. Unir o melhor da sala e da tela é possível. Você já ouviu falar em ensino híbrido? É a união do que a sala de aula tem de melhor com as vantagens do mundo digital. Parte do estudo acontece na escola, com a turma e o professor. E a outra parte acontece online, de onde o aluno estiver. Sabe qual a grande vantagem? A flexibilidade. E parece que a ideia pegou. 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Isso mostra como a educação está se transformando. 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
1: 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A CEMIG registrou, ao longo de 2025, 769 ocorrências no sistema elétrico provocadas por queimadas em Minas Gerais. Os incêndios interromperam o fornecimento de energia para cerca de 536 mil clientes. Na região oeste do estado, foram 86 ocorrências, afetando aproximadamente 45 mil consumidores. Somente entre janeiro e abril deste ano, a companhia já contabilizou 36 ocorrências causadas por incêndios em vegetação, deixando mais de 12 mil clientes sem energia. Segundo a CEMIG, além de ser crime em diversas situações, as queimadas causam danos à infraestrutura elétrica, comprometendo postes, cabos e torres e aumentando o tempo necessário para o restabelecimento do serviço. A empresa alerta ainda que a fumaça dos incêndios prejudica a saúde da população, especialmente neste período de aumento das doenças respiratórias. Grande parte dos focos tem origem em ações humanas. Por isso, a orientação é evitar jogar pontas de cigarro em áreas de vegetação, apagar completamente fogueiras e não utilizar fogo próximo às redes elétricas. A CEMIG reforça que a prevenção é fundamental para evitar acidentes, prejuízos e interrupções no fornecimento de energia. 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
7: 12:14.
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1: Meio-dia e 15.
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1: Meio-dia 16, é o nosso quadro Mais Saúde no ar. Hoje vamos falar sobre um problema que afeta milhões de brasileiros e pode comprometer significativamente a qualidade de vida. A hérnia de disco. Dor nas costas, formigamento, perda de força e até dificuldades para realizar tarefas simples do dia a dia podem ser alguns dos sintomas dessa condição. Para esclarecer as principais dúvidas sobre as causas, os sintomas, as formas de prevenção e os tratamentos disponíveis, nós conversamos com o Dr. Alex Carvalho, que é pós-graduado em reumatologia. Ele explicou quando a dor na coluna pode ser um sinal de hérnia de disco e em quais situações é importante procurar ajuda médica. Acompanhe.

0: Bem, o nosso quadro Mais Saúde no Ar. Recebemos aqui nos estúdios da Rede Ativa de Comunicação o doutor Alex Carvalho, médico reumatologista. Doutor, prazer enorme recebê-lo. Bem-vindo, viu?
1: Marcos, um prazer estar aqui novamente, tá? Muito obrigado mais uma vez pelo convite. Não canso de agradecer o espaço do programa aqui, o espaço da rádio, para que esse trabalho, esse programa se desenvolva e está se desenvolvendo muito bem. Um programa muito rico em informações, então agradeço muito.
0: Maravilha. Doutor, hérnia de disco na coluna, os caminhos para uma reabilitação é o nosso tema de hoje.
1: Exatamente, Marcos. É difícil você encontrar uma pessoa hoje que não sente dor na coluna, né? É. Que não tem algum problema na coluna. Então, é importante a gente entender um pouquinho mais a respeito desse problema, né? Sobre a hérnia de disco na coluna. Como que eu consigo uma reabilitação? Como que eu consigo uma recuperação dessas dores? Então é um tema muito importante hoje.
0: Doutor, como é que... Como explicar de forma bem simples e didática o que é uma hérnia de disco e por que ela causa tanta dor? Por que a pessoa sofre tanto?
1: Marcos, a hérnia de disco, né, ocorre quando o material gelatinoso do disco, localizado entre os ossinhos da coluna, entre as vértebras, rompe a camada, né, e extravasa, comprimindo e irritando o nervo que passa ali. Essa compressão e inflamação são as causas da dor, que pode ser muito intensa. Então, pense você que eu tenho, entre os ossos da coluna, um disco.
0: Uhum.
1: É como se fosse uma pequena almofada que não deixa um osso encostar no outro osso. Essa almofada, ela é gelatinosa.
0: Sim, sim.
1: Então, quando ela se rompe, essa parte interna dessa almofadinha, ela acaba saindo e comprimindo e apertando, né? A gente chama que diz que está mordendo o nervo da coluna. Então, causa muita dor, principalmente a depender do movimento que você faz.
0: E essa dor na coluna, doutor, ela fica só na coluna ali ou ela pode ir para outra parte do corpo?
1: Não, a dor, ela pode irradiar para as pernas, por exemplo, para o pé, acompanhando, né, o paciente, ele pode relatar formigamento, dormência nas pernas, fraqueza, depende do quanto esse nervo está sendo apertado pela hérnia.
0: Sobre o exame e o diagnóstico para identificar aí a hérnia de disco.
1: Bom, o diagnóstico da hérnia, Marcos, é pelo exame físico e neurológico, ou seja, nós fazemos algumas manobras ali no consultório com o paciente e que se aumentar a dor, já indica muito que tem uma hérnia de disco ali. E serve também para avaliar o grau de dor desse paciente. Então, além do exame físico que a gente faz ali no consultório, tocando, pedindo para ele fazer alguns movimentos, existe exame de imagem também com uma ressonância magnética. Tá?

0: O raio-x não consegue enxergar a hérnia, tá, pessoal? Gostaria que deixar bem
1: Ah, tá.
0: claro aqui.
1: É.
0: Eu não consigo ver raio-x, ver hérnia com raio-x. O raio-x, ele vê osso. E o disco, né, essa almofadinha que tem entre os ossos, que é quando ela se rompe, ela aperta o nervo, ela não é osso. Ela é um material gelatinoso. Então o raio-x não consegue ver. E como a hérnia não é osso, então o raio-x não consegue me mostrar. A tomografia também não é o melhor exame. O ideal para realmente fechar um diagnóstico, principalmente aquele paciente que eu vejo que tem indicação de cirurgia, é a ressonância. Também existe um exame que se chama eletroneuromiografia, que vai medir a condução elétrica do nervo que sai da coluna e desce para a perna. Ou seja, me mostra o quanto aquele nervo já sofreu, já está sofrido. Então, o ideal realmente é a avaliação clínica no consultório, né, o exame físico, com o exame de imagem mais específico para a hérnia.
1: Sobre as causas da hérnia de disco, doutor.
0: Marcos, uma combinação de fatores contribui para o desenvolvimento da hérnia de disco. O envelhecimento, né, o disco ali, né, essa esponjinha que fica entre o osso e o outro, perde resistência e elasticidade com o tempo.
1: Esse envelhecimento é para todo mundo?
0: Para todo mundo, só que
1: Estamos propícios a isso.
0: estamos propícios. É um fator, né, que contribui para a hérnia de disco. Não é um fator que define
1: Sim,
0: que vai ter
1: entendi,
0: a hérnia de
1: entendi,
0: disco, tá?
1: entendi.
0: Mas uma das causas da hérnia de disco pode ser o envelhecimento. Fatores genéticos também, algumas pessoas elas têm uma predisposição genética, né, para desenvolver a hérnia de disco. O sedentarismo, aquele paciente que não faz atividade física, a falta da atividade física leva à perda de força muscular, aumentando a pressão do disco sobre a hérnia, né? Por quê? Porque eu não tenho um músculo saudável ali compensando, segurando o osso da coluna.
1: É.
0: Então, acaba que fica uma coluna frágil, né, e que sempre eu tenho ali o risco de um osso ficar comprimindo o outro osso, fazendo com que ocorra uma hérnia. O tabagismo também, ele acelera o processo de desgaste e envelhecimento dos discos, né? A obesidade, ou seja, o excesso de peso, aumenta muito a carga sobre a coluna, aumentando muito a predisposição de hérnia, gerando dor. Temos fatores mecânicos também, que é uma postura inadequada, levantamento incorreto de peso, esforços repetitivos e traumas que também podem sobrecarregar a coluna.
1: Deixa eu pegar aqui esses quatro últimos aí, que nós podemos evitar fazer alguma coisa pela gente mesmo, por nós mesmos. O sedentarismo eu posso evitar.
0: Sim, com
1: O
0: certeza.
1: tabagismo eu posso evitar. A
0: Exato.
1: obesidade eu posso evitar. E fatores mecânicos, sempre estar tá de olho na minha postura, sentado, andando, a forma que eu pego um papel que caiu no chão, né, doutor?
0: Exatamente. Tanto que temos pacientes que com hérnia, que quando eu vou corrigir a postura dele, ele melhora a hérnia. Ou seja, existe hérnia que até some, até desaparece, só corrigindo a postura, né? A obesidade também. Quanto mais carga eu coloco na coluna, mais o risco de ter hérnia. Movimentos repetitivos, abaixando e pegando saco de cimento o tempo todo, saco de ração, né? Tudo isso faz com que eu gere um prejuízo no meu disco intervertebral, o disco que fica entre os ossos. E o sedentarismo, né, Marcos? Ou seja, o paciente ele tem que ter uma rotina de atividade física, ele tem que manter a musculatura do corpo dele mais forte.
1: Tratamento da hérnia de disco, doutor, como é que funciona o tratamento?
0: Bom, primeiro a compreensão da doença, né? O paciente ele precisa entender o que é a hérnia, ele precisa entender o que ele tem e ele precisa entender os limites, né? Até onde ele pode ir, sem prejudicar mais ainda a hérnia. Analgésicos também, anti-inflamatórios, mas o analgésico, Marcos, ele nos dá uma resposta às vezes melhor que o anti-inflamatório. Posso lançar a mão também de fisioterapia, o perder peso, o parar de fumar, infiltração e cirurgia em casos específicos e paciência e dedicação ao tratamento. O paciente ele tem que segurar na mão do médico, sabe? E os dois ali caminharem juntos para o tratamento.
1: Se entregar e acreditar que vai dar certo.
0: Exatamente.
1: Doutor, quais os sinais de gravidade e quando a cirurgia é indicada? Já que você falou em cirurgia aí.
0: Marcos, primeiro, quando ocorre uma dor que não melhora com nenhum outro tratamento, ou seja, já

0: fisioterapia, analgésicos, anti-inflamatórios, já fiz infiltração ali no local que dói e não melhora. Possivelmente é um paciente que tem indicação de cirurgia. Quando ocorre também perda de força da perna ou do pé, ou seja, é uma indicação que é cirúrgica porque aquela hérnia está tão grande que já está apertando o nervo de uma forma, de tal forma que o paciente perdeu até a força no pé já perdeu a força na perna. Então, é também uma indicação de cirurgia. E outra situação, síndrome da cauda equina. O que que é isso? Que é quando o paciente ele não consegue mexer as pernas, não consegue controlar a urina, as fezes, fica com a região genital aqui no meio das pernas anestesiada. Então, essa síndrome da cauda equina, né, também é uma indicação de cirurgia, de descompressão da hérnia na coluna.
1: Doutor, vamos aqui às perguntas dos nossos ouvintes enviadas aqui pelo WhatsApp, 32719191. Boa tarde, doutor. Tem como a hérnia sumir?
0: Sim, pode ocorrer uma reabsorção em até 70% dos pacientes, Marcos. É claro que ia depender do tipo de hérnia de disco que ele tem, porque temos formas diferentes de hérnias. Geralmente, com muita fisioterapia e alguns medicamentos, podem ajudar muito na reabsorção dessa hérnia. Demora em torno ali de 4 a 6 meses, mas pode acontecer sim a reabsorção da hérnia.
1: Doutor, outra pergunta aqui de ouvinte. Boa tarde, doutor Alex. Boa tarde, Marcos. Estava com dor na coluna e fiz a cirurgia. Em um ano, as dores voltaram. Eu não quis esperar piorar e paguei pela cirurgia, mas não adiantou. O que o senhor acha? E ela emendou outra pergunta aqui. Ela fez um outro comentário aqui, doutor. Depois a pergunta. O médico quer operar outra vez.
0: Tá, então é uma paciente, né, Marcos? Nossa ouvinte, ela tem dor na coluna e já fez, né, a cirurgia. Ela já fez uma cirurgia. Em um ano, as dores voltaram depois da cirurgia. Ela não quis esperar, porque ela não quis esperar, né? Pelo que eu entendi, que ela ficou com medo, né? Ou seja, não quis fazer o tratamento com fisioterapia, uma boa reabilitação, tomar a medicação correta. Então ela já partiu logo para a cirurgia. E em um ano, as dores voltaram. E o médico quer operar outra vez, né? Quer operar da segunda vez. Bom, vamos lá. Existe um estudo bem recente que diz o seguinte: temos dois grupos de pacientes, os que tratam a hérnia com fisioterapia, medicações, ou seja, seguiram todo o tratamento direitinho. E temos os pacientes com hérnia que fizeram cirurgia antes da hora, que é o caso da nossa paciente. Ou seja, não fizeram fisioterapia, não fizeram a reabilitação de forma correta e já foram direto para a cirurgia. Os estudos mostram que não vale a pena fazer cirurgia como primeira opção sem realmente ter indicação de cirurgia. Às vezes o paciente pensa: ah, vou fazer a cirurgia de uma vez, assim não tem que ficar indo na fisioterapia. Esse pensamento, Marcos, é errado, pois esse estudo ele mostra que quando a cirurgia é feita de forma precoce, ou seja, antes da hora, em 2 anos podem retornar todas as dores. Então, entre fazer a fisioterapia e seguir o tratamento correto e fazer já logo de cara a cirurgia, tem o mesmo resultado. Então, é melhor você fugir da cirurgia, né, se corre um grande risco da hérnia voltar.
1: Entendi.
0: Então, antes da cirurgia, o ideal realmente é realizar o tratamento adequado, a fisioterapia, exercício físico, fortalecimento muscular e medicações corretas.
1: Boa tarde, doutor Alex. Boa tarde, Marcos. Fui em três médicos ortopedistas. Todos queriam me operar, mas o meu medo da cirurgia era maior que a dor que eu sentia. Medo de cirurgia todo mundo tem, viu?
0: Sim.
1: Fui em outro médico que, com muita paciência, me orientou e foi tratando a minha hérnia. Hoje estou bem melhor, consegui escapar da cirurgia, mas ainda sinto dor, mas bem menos.
0: Bom, o melhor cirurgião não é aquele que opera, é aquele que sabe quando não deve operar, Marcos. O paciente com hérnia, ele deve ter paciência para o tratamento conservador, ou seja, aquele tratamento que não faz cirurgia. É o tratamento com alongamentos, fortalecimento da lombar, fortalecimento muscular, analgésicos, às vezes a infiltração. Ou seja, Marcos, precisa de tempo. O problema é que a maioria dos pacientes não tem tempo, querem logo algo que resolva a curto prazo a situação. Nossa paciente aí, ela, né, que enviou a pergunta, ela dedicou tempo e o médico acolheu nossa paciente, então o resultado está sendo muito bom. Tem um pouco de dor, mas com o tempo a tendência realmente é ir melhorando. Então, nem toda hérnia

0: É cirúrgica.
1: Então, doutor, uma última pergunta aqui dos ouvintes. Boa tarde, doutor Alex. Boa tarde, Marcos. Tenho hérnia de disco. Ela está atacada. Estou em repouso, sem fazer atividades. Mas a dor está piorando.
0: Essa pergunta é muito interessante, Marcos. Vamos lá. Essa paciente, ela tem hérnia de disco, ela está em crise, né? A hérnia está atacada e ela está em repouso, sem fazer atividade nenhuma. E a dor só piorando. Olha, você deve continuar fazendo exercícios. Na fase inicial, aquela fase que a dor está forte, ou seja, tem muita inflamação, podemos fazer ali, Marcos, uns 3 dias de repouso para melhorar a inflamação, para diminuir a carga, né, em cima da hérnia. Porém, o exercício, o movimento, é o que acaba curando a inflamação e diminuindo as dores a médio e a longo prazo. Então, qual que é o segredo? Nunca parar com atividade. Claro que tem que ser uma atividade supervisionada, né?
1: Exatamente,
0: Tem que ter
1: exatamente.
0: alguém capacitado ali, qualificado,
1: Um
0: para te,
1: profissional.
0: exatamente, um profissional, para te avaliar e te orientar quanto aos exercícios que você deve fazer para não sobrecarregar mais a coluna. Mas ficar em repouso não é a solução. Você ficar ali uns 2, 3 dias mais quieta para diminuir esse processo inflamatório, ok. Mas logo você já tem que começar a realizar atividade física. É claro que no começo pode ali ser um pouquinho mais incômodo, mais
1: Desconfortável.
0: desconfortável, mas o resultado ele é a médio e longo prazo, tá? Então, ficar em repouso para o paciente que tem hérnia de disco não é a solução.
1: Deixa eu emendar uma aqui, baseado no que você disse aí. É importante, né, o paciente, ao procurar a academia, entrar em contato com você. Ô, doutor, eu tô na academia tal, eu tô com o meu personal aqui, o professor que vai me atender, eu vou passar o telefone para ele, você conversa com ele para mim, por favor, é isso?
0: Perfeito, é exatamente isso, Marcos. É esse trabalho multidisciplinar. Eu sou muito aberto quanto a isso, eu gosto de estar conversando com profissionais de outras áreas, porque o foco, o protagonista é o nosso paciente. Então, para mim é muito bom quando eu consigo ajudar o paciente. Eu tenho um resultado positivo no meu consultório, independente de quem nós venhamos a solicitar ajuda, a solicitar acompanhamento. Porque o paciente ele não é só meu. É, o
1: Sim.
0: paciente ele não é propriedade minha, do Dr. Alex. Então, eu tenho que usar das estratégias que eu conheço para ajudar esse paciente. Então, quando o paciente, eu fico muito feliz quando o paciente ele entra, né, nesse trabalho de tá caminhando junto comigo, tá caminhando junto com o fisioterapeuta, ou junto com o personal na academia, porque aí eu entendo que eu consigo ver que o paciente realmente ele está se dedicando, ele está preocupado. Né, ele quer melhorar. Então, para mim, assim, é um prazer, né, estar tá recebendo ligações de qualquer outro profissional que seja para o bem do paciente. A gente está trocando realmente, né, informações de como que a gente pode devolver qualidade de vida para o paciente.
1: Maravilha, doutor. Tem abraço?
0: Um abraço, Marcos, para Dona Maria José, tá? Um abraço para Helena também, minha mãe de Moema. Um
1: Ó, um
0: abraço para o
1: abraço.
0: Tiago, meu irmão.
1: Thiago.
0: Isso, um abraço para minha noiva Lorena. Um grande abraço também para Meire também. A Meire é uma paciente muito querida, tá, Meire? Um abraço para você. Um abraço também para o senhor Josias. Um grande abraço para esses nossos pacientes e um grande abraço para cada um de vocês que ficou aí nos ouvindo, nos acompanhando e absorvendo um pouquinho mais de informação.
1: Bacana. 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
0: Marcos, um grande abraço e até a próxima.

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1: No comando, Marcos Vinícius.
2: Comando Força. Meio-dia 35, vamos ao Ministério Policial. Mais destaques para esta segunda-feira. Meio-dia 35, um grave acidente registrado ontem na BR-381, em Itatiaio Sul, terminou com a morte de um menino de 10 anos e deixou outra pessoa gravemente ferida. O capotamento ocorreu no quilômetro 535 da rodovia, próximo ao povoado de Pinheiros, sentido Belo Horizonte. Segundo informações do Corpo de Bombeiros, o motorista de um veículo de passeio perdeu o controle da direção

da pista, desceu um talude às margens da rodovia e capotou. Quando as equipes de resgate chegaram ao local, encontraram uma das vítimas sobreviventes recebendo atendimento médico especializado. A pessoa apresentava traumatismo crânioencefálico e outros ferimentos graves e foi encaminhada pelo SAMU para uma unidade hospitalar. Já o menino de 10 anos não resistiu aos ferimentos. A criança ficou presa sob a estrutura lateral do automóvel após o capotamento. Meu Deus. O óbito foi constatado ainda no local por um médico da concessionária responsável pela administração da rodovia. As circunstâncias que levaram o condutor a perder o controle do veículo ainda serão apuradas pelas autoridades. Um grave acidente registrado na BR-262, no município de Luz, terminou com a morte de duas pessoas e deixou outras duas feridas. Segundo as informações, o veículo, um Gol, capotou durante o trajeto e saiu da pista. As vítimas que morreram ficaram presas às ferragens e não resistiram aos ferimentos, falecendo ainda no local. Já os outros dois ocupantes do automóvel foram socorridos por equipes de resgate e encaminhados para atendimento médico. O acidente mobilizou o Corpo de Bombeiros, equipes do SAMU, Polícia Rodoviária Federal e a perícia da Polícia Civil, que realizou os levantamentos para apurar as causas da ocorrência. Durante o atendimento, o trânsito na rodovia precisou operar com restrições para garantir a segurança das equipes de resgate e dos motoristas que passavam pelo local. As circunstâncias do acidente serão investigadas pelas autoridades. Uma batida entre um Tracker, um GM Tracker e um Volkswagen Gol deixou pessoas feridas na manhã do último sábado na BR-494 em Itapecerica, no trecho entre Cláudio e Divinópolis. Segundo a Polícia Militar Rodoviária, a motorista do Tracker, de 45 anos, relatou que seguia pela rodovia quando o Gol teria invadido a contramão, provocando a colisão. Ela afirmou ainda que os ocupantes do outro veículo apresentavam sinais de embriaguez e pediram para que a polícia não fosse acionada, alegando que o motorista não era habilitado e estaria sob efeito de álcool. Os ocupantes do Gol foram socorridos pelo SAMU e encaminhados para a UPA de Divinópolis com ferimentos leves. Após atendimento médico, eles foram liberados. Durante a apuração, um dos envolvidos negou ser o condutor do veículo. Já o proprietário do Gol se recusou a fornecer informações aos militares. Os dois veículos tiveram danos e foram liberados após os procedimentos da ocorrência. O caso foi registrado pela Polícia Militar Rodoviária, que segue apurando as circunstâncias do acidente. Meio-dia 38, um acidente de trânsito registrado na noite do último sábado, por volta das 19h10, no quilômetro 35 da MG-260 em Cláudio. Segundo informações apuradas no local, um motorista de 55 anos seguia sentido Cláudio ao trevo da BR-494, quando teria sido fechado por um veículo não identificado. Com a manobra, o condutor perdeu o controle direcional do automóvel, saiu da pista, atingiu uma canaleta às margens da rodovia e capotou em seguida. O motorista não sofreu ferimentos, já a passageira, uma idosa de 85 anos, teve ferimentos leves, recebeu atendimento do SAMU e foi encaminhada para o hospital da cidade. Ainda conforme o registro, o condutor recusou realizar o teste do bafômetro, porém, segundo os militares, ele não apresentava sinais notórios de embriaguez. As circunstâncias do acidente serão apuradas. Um motociclista de 26 anos ficou ferido após um acidente envolvendo uma moto, uma Honda CG 160 e um Fiat Palio na manhã do último sábado na

0: a MG-335, em Divinópolis, no sentido do distrito de Santo Antônio dos Campos, conhecido como Ermida. Segundo a Polícia Militar Rodoviária, o motorista do carro, de 19 anos, teria invadido a contramão e atingido a motocicleta, que seguia no sentido oposto. Após a batida, ele fugiu do local sem prestar socorro. O motociclista sofreu escoriações leves, foi atendido pelo Corpo de Bombeiros, encaminhado para a UPA de Divinópolis. Durante buscas, o condutor do carro foi localizado em casa. Conforme a polícia, ele apresentava sinais de ingestão de bebida alcoólica e se recusou a realizar o teste do bafômetro. O jovem recebeu voz de prisão e foram lavradas as autuações cabíveis. A ocorrência também apontou que os dois envolvidos não eram habilitados. O caso foi registrado como abandono de local de acidente e direção sem habilitação, gerando perigo de dano. Meio-dia e 40, uma pausa rápida no nosso noticiário policial e na volta, a segunda parte.
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9: Se é notícia, você fica sabendo aqui na Nova Onda FM. O PROCON do Ministério Público de Minas Gerais aplicou multa de mais de R$ 237 mil ao Centro de Estudos dos Benefícios dos Aposentados e Pensionistas, o SEBAP, por realizar descontos indevidos em benefícios de aposentados e pensionistas do INSS. A investigação começou após uma consumidora identificar cobranças mensais de R$ 45 em sua aposentadoria e pensão sem autorização. Segundo o Ministério Público, a entidade não conseguiu comprovar que os descontos haviam sido autorizados, o que caracteriza a prática abusiva prevista no Código de Defesa do Consumidor. A investigação começou após uma pensionista identificar cobranças mensais de R$ 45 em sua aposentadoria e pensão sem autorização. O órgão também encontrou indícios de que outros beneficiários sofreram cobranças semelhantes. Mesmo com a devolução dos valores à denunciante, o PROCON concluiu que houve infração às normas de proteção ao consumidor. Além da multa, a entidade poderá ser incluída no cadastro de reclamações fundamentadas e ficar sujeita a outras medidas nas esferas civil e penal. Para a Nova Onda FM, repórter Marcos Inícios.
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9: Meio-dia e 49.
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9: Tomando força. 11 minutos faltando para 1 da tarde. De volta com o nosso Mais Notícias.

A segunda parte do nosso noticiário policial. Um tumulto registrado ontem à tarde mobilizou policiais penais no presídio Floramar, em Divinópolis. De acordo com a Secretaria de Estado de Justiça e Segurança Pública, SEJUSP, a situação começou durante o horário de visitas em um dos pavilhões da unidade prisional. Segundo a pasta, policiais penais perceberam quando um visitante lançou uma sacola do pátio em direção a uma das celas. E imediatamente os agentes entraram no local para averiguar a situação. Ao acessarem a cela, os policiais visualizaram um dos detentos tentando engolir o invólucro que havia recebido. Diante da situação, os agentes iniciaram os procedimentos de intervenção previstos para esse tipo de ocorrência. No entanto, o episódio desencadeou uma reação dentro da unidade. Conforme informou a SEJUSP, detentos e visitantes passaram a lançar água, alimentos e outros objetos contra os policiais penais. Apesar da confusão, os agentes conseguiram restabelecer a ordem rapidamente. Dessa forma, a equipe impediu que a situação se ampliasse para outros setores da unidade prisional. Ainda segundo a secretaria, os policiais penais controlaram a ocorrência sem registros de novas intercorrências dentro do presídio. Entretanto, familiares dos detentos permaneceram em frente à unidade após o episódio. Por isso, a direção acionou uma viatura da Polícia Militar para prestar apoio no local. A SEJUSP informou que o presídio Floramar segue com as atividades normais e que a situação interna permanece controlada. Até o momento, a Secretaria não divulgou informações sobre o conteúdo do invólucro, nem sobre possíveis medidas administrativas decorrentes da ocorrência. Meio-dia 51, grave acidente registrado na manhã do último sábado mobilizou equipes da polícia, aliás, do SAMU, Corpo de Bombeiros e Polícia Militar Rodoviária, na BR-494, entre Divinópolis e Nova Serrana. A colisão envolveu dois veículos e resultou na morte de uma mulher e em um homem com gravemente ferido. A central de regulação do SAMU recebeu o chamado por volta das 6 horas da manhã. Chegando ao local, as equipes de resgate encontraram duas vítimas. Uma mulher que estava em estado gravíssimo recebeu atendimento emergencial, mas não resistiu aos ferimentos e morreu ainda no local. A segunda vítima, um homem que também apresentava ferimentos graves, foi socorrida pelas equipes de emergência e encaminhada para a sala vermelha do Hospital São José, em Nova Serrana. As causas e circunstâncias do acidente ainda não foram divulgadas. A ocorrência será

Meio-dia 52, um grave acidente registrado ontem à tarde resultou na morte de um motociclista de 33 anos no quilômetro 476 da BR-352 em Pará de Minas. A ocorrência foi atendida pela Polícia Militar Rodoviária e equipes de resgate. De acordo com informações do registro policial, o acidente aconteceu por volta das 16h45 e envolveu uma caminhonete, uma motocicleta e um jipe Compass. O condutor da caminhonete, um homem de 51 anos, contou que seguia no sentido Pitangui-Pará de Minas quando o motociclista, que trafegava logo atrás, tentou realizar uma ultrapassagem. Durante a manobra, ele acabou se deparando com o jipe Compass, que vinha no sentido contrário, ocorrendo ali uma colisão frontal entre a moto e o veículo. Com o impacto, o jipe perdeu o controle e rodou na pista, atingindo também a traseira da caminhonete. O motociclista não resistiu aos ferimentos e morreu no local. O condutor do jipe, de 29 anos, foi socorrido pelo SAMU e encaminhado ao hospital da região, com ferimentos aparentemente leves. Já o motorista da caminhonete não sofreu ferimentos. A perícia técnica esteve no local para os trabalhos de praxe e o corpo da vítima foi liberado para a funerária. Informações preliminares apontam que o motociclista seria morador da região de Onça de Pitangui e atuava na administração pública municipal daquela cidade. As causas do acidente serão apuradas. Um recém-nascido de apenas 3 dias de vida foi salvo por policiais militares após se engasgar na noite do último sábado na comunidade de Capoeira Grande, em Onça de Pitangui. Segundo a Polícia Militar, por volta das 20h50, uma mulher de 36 anos correu em direção a uma viatura que passava pela Praça dos Mercês, pedindo socorro para o filho. De acordo com a mãe, o bebê havia se engasgado e apresentava dificuldades para respirar. Ao avaliar a situação, os militares, soldado Mendes, soldado Magalhães e soldado Gontijo, constataram que a criança estava arroxeada e sem reação. Imediatamente, os policiais iniciaram as manobras de desobstrução das vias aéreas. Após alguns minutos de atendimento, o recém-nascido voltou a respirar normalmente, recuperando a coloração da pele e os sinais vitais. Em seguida, a guarnição conduziu a mãe e o bebê ao pronto-socorro de Pará de Minas, onde a criança recebeu atendimento médico e permaneceu sob observação. A rápida atuação dos policiais foi fundamental para salvar a vida do recém-nascido. Meio-dia 55, na última sexta, a Polícia Militar prendeu na região central de Nova Serrana um homem de 24 anos suspeito de envolvimento com o tráfico. Durante a ação, foram apreendidos 19 papelotes de cocaína, um celular e uma moto com sinais de adulteração. Segundo a PM, os militares visualizaram o condutor da moto em atitude suspeita. Ao perceber a presença policial, ele abandonou o veículo e tentou fugir a pé. Foi perseguido e alcançado pelas equipes. Durante a fuga, o suspeito dispensou algumas embalagens que foram recolhidas posteriormente pelos policiais. Após a abordagem, os militares constataram que a moto apresentava indícios de adulteração nos elementos de identificação. Diante dos fatos, o homem foi preso e encaminhado à delegacia em Nova Serrana, juntamente com os materiais apreendidos. A moto removida a um pátio credenciado. Meio-dia 56, um jovem de 18 anos foi preso por tráfico em Nova Serrana. Durante a ação, a Polícia Militar apreendeu pedras de crack, porções de maconha, um celular e uma motocicleta. Segundo a polícia, o suspeito estava em uma moto e chamou a atenção dos militares por seu comportamento. Ao receber a ordem de parada, ele tentou fugir, passando por vários bairros da cidade. Após ser alcançado e abordado, os policiais encontraram uma sacola que havia sido dispensada durante a fuga, contendo uma porção de maconha. Em continuidade às buscas, os militares encontraram, em outro local indicado pelo próprio suspeito, 100 pedras de crack, 4 buchas e 2 tabletes de maconha. O jovem foi preso em flagrante e encaminhado para a Delegacia de Polícia Civil de Nova Serrana. A motocicleta utilizada por ele também foi apreendida e removida ao pátio credenciado. 4 minutos faltando para 1 da tarde. Termina aqui o Mais Notícias. Fique ligado na nossa programação. A qualquer momento, mais informações. O nosso Conexão no Ar, dentro de alguns instantes, no comando dele, Tiago Aguiar. Já está chegando por aqui. Eu estarei de volta amanhã em mais uma edição do Mais Notícias, a partir das 11. Até amanhã. Olá!

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10: 1:06.
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0: 1:09 pelo horário oficial de Brasília. Uma ótima tarde para você. Obrigado aí pela sua companhia. Vamos chegando aí com a nossa conexão nesta segunda-feira, nesse dia 1º de junho do ano de 2026, né? Pois é. Vamos juntos e misturados a partir de agora com o nosso Conexão, tocando alegria no seu rádio, trazendo sempre a melhor programação para você. Bora lá para mais uma semana de muita alegria, com o melhor do entretenimento pelo rádio a partir de agora, viu? As linhas liberadas para você interagir, para você participar. 37-3271-9191. Deixando aí a partir de agora os seu recado, seu alô, a sua participação, hein? Vamos juntos e misturados com o nosso Conexão. E aí, como é que passou o final de semana? Passou bem, graças a Deus, né? Foi mais ou menos. Ah, vamos lá, né? Porque o próximo, seja, afinal de contas, tem feriado aí nessa semana, né? Vai vir uma série de feriados aí também, né? Você vê, quinta-feira é feriado, depois na outra terça-feira é aniversário da cidade, em festa do rodeio aqui na cidade de Pitangui. E vamos que vamos, né? Pois é, galera, é o nosso Conexão no ar a partir de agora. Iniciando mais uma semana, iniciando o mês 6 do calendário, mês de junho, as festanças e vem por aí. Pois é, as festas, as fogueiras, as festas juninas e julinas estão chegando, meu povo. Muita gente que gosta dessa época do ano, né? É mês de festa, é o período festivo, né? Vamos lá, com o nosso Conexão, que também não deixa de ser uma festa no seu rádio a partir de agora, em nome dos melhores patrocinadores do rádio, viu? 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Segundo, então bora começar!
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0: Negro e Solimões, com Diego e Arnaldo. É a caminhonete inteira, fechando aqui a primeira sequência musical do nosso Conexão.
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0: 1:19. Toda hora é hora, hein? Todo momento, todo instante, você ligado aqui, curtindo sempre a melhor programação do seu rádio. É o nosso Conexão já no ar pra você. Nesta segunda-feira, mês de junho, tá começando o nosso programa também. Então vem pra cá, vem participar, 37-3271-9191. Deixar aí a sua mensagem, o seu recado, o seu alô, tô te esperando, viu? Inclusive, já na volta do intervalo, tem as primeiras participações, tem você aqui comigo fazendo a festa, tem você se interagindo de montão. Segura aí, que o intervalo é rápido e eu volto já com muito mais pra você aqui na Rádio Mais Sertaneja do Brasil.
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6: 1:26.
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10: Vamos que vamos, hein? Na programação Nova Onda, 1:26, pelo horário oficial de Brasília. Vamos lá, tocando alegria no seu rádio, até logo mais às 5. Lembrando que já tem pra você os clássicos sertanejos, viu? É isso mesmo, daqui a pouco vamos relembrar o passado em forma de música, as canções que marcaram a época, que principalmente marcou a sua vida. Daqui a pouco, hein? Bom, vamos lá. 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Bom, vambora, de abraço. Vamos lá.
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10: Alô. Vamos lá, né? Galera aqui interagindo, pessoal participando, fazendo a festa. Um abraço aí pro nosso amigo Geraldinho. Vamos que vamos, né, Geraldinho? Segunda-feira é aquela luta, né? É uma luta contra a ressaca. Nossa, o final de semana foi pequeno, né, meu amigo? Um abraço especial pra você, tudo de bom, viu? É, Rosa Pura, vamos que vamos, tá de ressaca também, Rosa.
11: Tá com o Paulete Final, a Cris, Alessandra Galvão, Fátima, também pra Francina Rita, Pedro Anilto, menina do Garrafão Nelinho, menina de Pompeu e o Thunder, a França do Carlos. E também queria mandar pro Joãozinho, que tá te ouvindo, e os pintores lá no São João. É, isso aí, escolhe. A Modinha também tá te ouvindo, viu? Modinho ou não.
10: Tá certo.
11: Eu gosto mesmo é de rua.
10: Você gosta mesmo.
11: Alô, meu amigo.
10: E não é pouco não,
11: alô,
10: né, Rosa? Amiga. A Rosa, e não é pouco não, viu? Tanto ainda é pouco, né, Rosa? Eita, nós. Um abraço especial pra você. Ela que arrendou o Recanto dos Ribeiros, Rosa Pura. Ai, ai, ai, ai, ai. E não é da minha conta, né, Rosa? Por que que eu tô reclamando também? Não é que eu tô reclamando, por que que eu tô questionando? Alô, alô. Ei, Rosa, agora tem que pedir a permissão pra Rosa pra ir lá, né? Ai, ai, um abraço especial e tudo de bom, viu? Um abraço pra Aline Porto também. Ligado conosco no bairro da Serra, sempre curtindo a nossa programação. A Lourdes do Xingu, tá lá nos Melos, né, Lourdes? Um abraço pra você e tudo de bom. Obrigado pela companhia, pediu a música estrela.

0: Linha vai ouvir já já, um forte abraço. O Tizio, o cara mais apaixonado do Brasil, também tá ligado conosco, né, Tizio? Um abraço especial pra você, pra toda a galera aí da construção civil. Obrigado sempre pela audiência. Bora com fé em Deus pra mais um mês, né? Isso mesmo. Principalmente aí o mês de junho, não é isso, meu amigo, que tá só iniciando. Vambora trazer moda boa no seu rádio. Vamos com essa aqui, ó.
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7: 1h50.
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E vamos que vamos, hein? Na programação Nova Onda, já já tem pra você aqui os clássicos sertanejos, hein? Bom, vamos lá. 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

0: 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Oferece aqui o nosso Conexão pela Rádio Nova Onda, a rádio mais sertaneja do Brasil, hein? Bom, vamos que vamos! Dando sequência na programação, trazendo sempre as melhores músicas para você curtir de montão aqui na programação. Tá chegando para você no seu rádio mais uma super sequência musical. Enquanto isso, você continua ligando, viu? Participando com a gente, deixando seu recado, seu alô, 37-3271-9191. Até às 5 tem Conexão no ar.
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6: Se é notícia, você acompanha aqui na Nova Onda FM. Um grave acidente registrado na manhã do último sábado mobilizou equipes do SAMU, Corpo de Bombeiros e Polícia Militar Rodoviária na BR-494 entre Divinópolis e Nova Serrana. A colisão envolveu dois veículos e resultou na morte de uma mulher e em um homem gravemente ferido. A central de regulação do SAMU recebeu o chamado por volta das 6 horas da manhã. Chegando ao local, as equipes de resgate encontraram duas vítimas. Uma mulher que estava em estado gravíssimo recebeu atendimento emergencial, mas não resistiu aos ferimentos e morreu ainda no local. A segunda vítima, um homem que também apresentava ferimentos graves, foi socorrida pelas equipes de emergência e encaminhada para a sala vermelha do Hospital São José, em Nova Serrana. As causas e circunstâncias do acidente ainda não foram divulgadas. A ocorrência será investigada pela Polícia Civil. Após os trabalhos da perícia, o corpo da vítima fatal foi liberado para o serviço funerário. Fique ligado a qualquer momento. Mais informações, repórter Marcos Inícios.
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16: Tá desse jeito.
17: Segunda.
16: Temperatura oficial máxima.
18: Que astral, hein?
17: Segunda-feira.
16: Esse é o clima.
17: Segunda.
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2: Clássicos Sertanejos no ar na programação Nova Onda. 2:08 pelo horário oficial de Brasília. Simbora, hein? Relembrar o passado em forma de música. As canções que marcaram a época, que principalmente marcou a sua vida. Alô, Fofo Original, boa tarde.
3: Boa tarde, Fofo Original. Pra Rosa Polo, Luciano, Selene, Calenda, de Nevado, Caimelho. É, gente, todos os mensagens do Marieta, Cristiano, o Pedro Hamilton, todos os Nath Móveis, Marcos Paulo, Polívio, toca pra nós. Amor no carro, Creito Camargo.
2: Valeu, Fofo, um abraço especial pra você, tudo de bom. Obrigado aí pela sua companhia. Simbora, hein? Desbloquear a memória e relembrar o que marcou uma época, que marcou toda uma geração, com os clássicos sertanejos. Essa dupla maravilhosa, né? Cleiton e Camargo, Amor no Carro. Conhecida aí como a dupla, né? Das versões, né? Das regravações. Vamos lá!

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Tá aí pra vocês o som de Cleito e Camargo, Amor no Carro. Mandar um grande abraço aqui pra Tida de Campo Grande, tá ligado com a gente. Forte abraço, meu Tida. Obrigado sempre pela sua companhia. Uma ótima segunda-feira. Agora tem Adalberto e Adriano.

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3: 2h31.
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Vamos que vamos na programação Nova Onda, Rádio Mais Sertaneja do Brasil, 2 horas 32 minutos pelo horário oficial de Brasília. Você ligado, você curtindo aí a nossa programação, obrigado sempre pela sua audiência, pelo seu carinho. Até às 5 tem conexão no ar nesta segunda-feira, esse dia 1º de junho. Hoje é aniversário de Divinópolis, não é isso? Na cidade de Divinópolis. Um abraço a todo o povo divinopolitano, né? Hoje celebrando aí mais um ano de emancipação política, a cidade de Divinópolis e várias outras cidades também, né, que hoje estão aí de aniversário. Parabéns, parabéns, parabéns, viu? Dizer um abraço aí pro Dudu, Dudu que é lá de Divinópolis. Um abraço especial para todos os nossos ouvintes aí da cidade de Divinópolis. O aniversário da nossa cidade também tá chegando, né? Dia 9, dá pra você ver, tem um feriado aí na quinta-feira, Corpus Christi. Aí vem a sexta, final de semana.

0: semana depois. Já no início da semana, na terça-feira, aniversário de Pitanguinha, galera, ó. Como é que a galera fica, ó? Com seriado, né, Rutinha? Né? Hã? Ah, o aniversário da Ruth vai dar num feriado, né, Ruth? Ah, que coisa boa, hein? Dá uma até festa pra gente aí, né, Ruthinha? Nossa atendente aí. Bom, vamos lá. Conexão segue em frente. 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E vamos que vamos, hein? 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Vamos juntos e misturados nesta super tarde. Vamos lá, né? De abraços, pessoal na companhia, galera aí curtindo a nossa programação. Vambora então de alô, né? Galera quer mandar o seu recado, quer interagir com a gente, vambora!
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0: Bora de alô então, né?
3: Alô!
0: Vamos lá de alô.
3: Alô, alô, alô.
0: Fala comigo, Geraldinho. Vamos que vamos, meu amigo. E a semana, hein, Geraldinho? Essa risada, hein? Eita, nós.
2: Feriado.
0: Vambora, Geraldinho. Vambora, Geraldinho. Ri de novo pra gente, Geraldinho. Ei, Geraldinho. Essa risada do Geraldinho me quebra, viu? Bom, vamos lá. Tem mais abraços.
1: Alô.
0: Tem mais alô, boa tarde, Thiago, aqui é a Alessandra Galvão, do Baixo Chapadão, tô ligadinha. Manda um alô aí pra Rosa Pura pra mim, toca a música Seu Brilho Sumiu, com Israel Rodolfo e a Mari Fernandes. Por favor, boa semana pra você e obrigada, valeu! Forte abraço, viu, Alessandra? O Jairão chegou por aqui também, né, Jairão?
4: Fala, Thiagão, que é o Jairão TJ, meu filho, passando aqui, fala que estamos ligadinhos, programação aqui na obra, né?
0: Isso aí.
4: Tô escutando você aqui na obra, meu filho.
0: Vamos que vamos.
4: Manda um alô aí pro Adair, o melhor em telhados aqui da região.
0: Gente boa.
4: Pensa no carpinteiro, irmão. Aí o bicho é fera, viu? Falouzão pra Rosa Furta, né? Quieto, né? Linho, Rodrigo da Ação, Pedro Amil, Daniel do Cigarro. Um alô também pro Rô, Lucas Pesque Pague, velho, Chico. Um alô também vai pra Banca da Márcia, Nádia Psicóloga, meus filhos, Juritelo, e a minha amada esposa, Maricélia. Se Deus quiser, amanhã estamos aí, viu, bebê? Valeu, um abraço.
0: Valeu, Jairão.

0: abraço especial pra você. Por falar na Maricélia, a primeira dama também está por aqui, viu, Jairo?
1: Boa tarde, Thiago. Tudo bem?
0: Tudo jóia, Maricélia?
1: Sim, amanhã estarei aí, viu?
0: Se Deus quiser, né?
1: E toca pra mim aí, Gustavo Lima, 60 segundos. E oferece para o meu amor.
0: Valeu, Maricélia. Um abraço especial pra você. Um abraço aí pro Jairão também. A turma, né? A família, equipe TJ Planejados, né? Uma família pra melhor servir a sua, viu? Vamos que vamos. Então amanhã vocês aqui comigo, hein? Batendo aquele papo super especial. Tô no aguardo. 2h38 na Mais Sertaneja do Brasil. 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

0: Israel Rodolfo com a Mari Fernandes. Seu brilho sumiu na programação Nova Onda, a rádio que é a mais sertaneja do Brasil. Agora 16 para as 3, vamos lá com o seu recado, a sua participação aqui comigo na programação Nova Onda, a turma aqui interagindo, a turma participando.
1: Tiago, boa tarde.
0: Boa tarde.
1: Tudo bem, né?
0: Tudo ótimo.
1: Deixa eu te falar, minha irmã Irene tá fazendo aniversário hoje e ela gosta muito de Neto Brito, Carona. Manda pra ela aí pra mim, fazendo favor.
0: Tá certo. Um abraço especial aí pra Irene, viu? Hoje completando mais um ano de vida. A turma aí na sintonia, um forte abraço. Parabéns, Irene. Tudo de bom.

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0: 7 para as 3, já de volta aqui na melhor sintonia do seu rádio. 91,5
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1: Nova Onda FM, é hora de atualizarmos as informações. A Agência Nacional de Energia Elétrica, ANEEL, informou que a bandeira tarifária continuará amarela durante o mês de junho. Com isso, os consumidores terão um acréscimo de R$ 1,88 a cada 100 kWh consumidos na conta de luz. Segundo a agência, a decisão foi tomada por causa do período seco, que reduz a geração de energia pelas hidrelétricas e exige o acionamento de usinas termoelétricas, que possuem custo mais elevado. De janeiro a abril, a bandeira permaneceu verde, sem cobrança adicional. Em maio, passou para amarela e seguirá assim em junho. O sistema de bandeiras tarifárias foi criada pela ANEEL para indicar os custos da geração de energia no país. Na bandeira verde não há cobrança extra. Já na vermelha, os acréscimos são maiores, R$ 4,46 por 100 kWh no patamar 1 e R$ 7,87 no patamar 2. A recomendação é que os consumidores mantenham o uso consciente da energia para evitar aumento na conta de luz. Fique ligado a qualquer momento. Mais informações, repórter Marcos Inícios. Central de notícias de
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1: 3:11. 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

0: 3:12 pelo horário oficial de Brasília. O nosso Conexão tocando alegria no seu rádio. Sempre com a melhor programação para você no 91.5, a mais sertaneja do Brasil. Viu? Até às 5 tem Conexão no ar, sempre com as melhores músicas. E com você aqui interagindo com a gente, né? Deixando aí o seu recado, seu valor 37-3271-9191. Bom, tá chegando aqui na sequência o Dose Dupla. Vamos lá, e hoje nós vamos com o Luan Santana, viu? Ele que chega pra cantar aqui Clone e também Dona, participação do Léo Foguete. Vambora então curtir o Luan Santana na sua tarde de segunda-feira, assim ó, hein?
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2: Ele com mais um hit e a gente com mais uma música pra tocar. Clone, Clone. Luan Santana na nova.

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1: Luan Santana e Léo Foguete. Luan City Festival São Paulo.

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13: 3:28. 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

Vamos que vamos na programação Nova Onda, Rádio Mais Sertaneja do Brasil. Você ligado, você curtindo aí o nosso Conexão. São 3 horas 29 minutos. Pelo horário oficial de Brasília, viu? 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Bom, 3h32 agora pelo horário oficial de Brasília. Vamos lá. Dando sequência na programação, aqui Nova Onda. Tem abraço pra gente mandar um grande abraço aqui pro meu amigo Ronaldo Abacaxi. Hoje tem caminhada, Ronaldo? O tempinho hoje tá bom, né? Tá fresco. A turma que tá aí na sintonia, no Baixo Chapadão, né, Ronaldo? Daqui a pouquinho tem sua música nos clássicos sertanejos. Já fazendo a indicação aqui para os clássicos sertanejos na programação Nova Onda, a rádio mais sertaneja do Brasil. Vambora, ouvir moda boa no seu rádio. Simone Mendes, né? Mas o grupo Menos é Mais tá chegando aqui na programação da Mais Sertaneja do Brasil. E o P do Pecado, hein?

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8: 3:51.
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13: 8 agora faltando para as 4, já de volta na programação Nova Onda. E tá na hora de agitar, dá aquela animada, né, nesta segunda-feira. Está no ar pra você a partir de agora.
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6: Nova onda FM, é hora de atualizarmos. As informações, a Agência Nacional de Energia Elétrica, ANEEL, informou que a bandeira tarifária continuará amarela durante o mês de junho. Com isso, os consumidores terão um acréscimo de R$ 1,88 a cada 100 kWh consumidos na conta de luz. Segundo a agência, a decisão foi tomada por causa do período seco, que reduz a geração de energia pelas hidrelétricas e exige o acionamento de usinas termoelétricas, que possuem custo mais elevado. De janeiro a abril, a bandeira permaneceu verde, sem cobrança adicional. Em maio, passou para amarela e seguirá assim em junho. O sistema de bandeiras tarifárias foi criado pela ANEEL para indicar os custos da geração de energia no país. Na bandeira verde, não há cobrança extra. Já na vermelha, os acréscimos são maiores, R$ 4,46 por 100 kWh no patamar 1 e R$ 7,87 no patamar 2. A recomendação é que os consumidores mantenham o uso consciente da energia para evitar aumento na conta de luz. Fique ligado a qualquer momento. Mais informações, repórter Marcos Inícios.
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12: 4:08.
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4: Clássicos sertanejos no ar. Chegou a hora, hein, de relembrar o passado em forma de música. As canções que marcaram a época e que principalmente marcou a sua vida. Vou mandar um grande abraço aqui pra Dudu, lá em Divinópolis. Alô, Dudu, um abraço especial pra você aí. Obrigado pela sua companhia. Uma excelente tarde, tudo de bom, viu? Obrigado sempre pela sua audiência. Era que pediu pra ouvir aqui, ó. Sérgio Reis, Cavalo Preto, né, Dudu? Um abração especial. Alô, Ronaldo Abacaxi, um abraço pra você também, tudo de bom. Pediu pra ouvir aqui, Jean Giovanni, Roupa de Lua de Mel. Vambora, hein? Com os clássicos sertanejos já no ar pra você. Um abraço pro Zé do Sabino, a turma lá na Ilha das Almas. Zé do Sabino que gosta dessa aqui, né, Zé? Um abraço especial também, tudo de bom. Alô, meu amigo Ângelo do Ávila, forte abraço.

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4: 4:28.
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9: Nova Onda, boa tarde, agora 4:28, já de volta na programação Nova Onda, Rádio Mais Sertaneja do Brasil, até às 5, hein? Tem conexão no ar.

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3: 4h45.
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3: Final de mais uma edição do nosso Conexão na programação Nova Onda. Agora 15 para 5, agradecendo você pelo carinho, pela companhia, agradecendo aqui os nossos parceiros por estar conosco em mais uma edição do Conexão. 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Agradecendo em especial você por estar conosco em mais uma edição do Conexão. Continue na sintonia, já já tem o Eli Ferreira e o Sertanejo Classeal. Volto amanhã, a partir de uma, com mais uma edição do Conexão. Grande abraço, uma ótima segunda-feira, excelente semana e até amanhã. Tchau, tchau!

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8: 4h59.
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0: salve, salve, gente amiga do rádio, muito boa tarde, tá tudo bacana por aí? Nós estamos chegando! Ei, papai, boa tarde! Boa tarde, mamãe, vovô, vovó, criança, jovem, boa tarde pra você que é de boa tarde! Com as graças do nosso Deus, está no ar o nosso sertanejo classe A pela nova onda. É segunda-feira, pra cima dela! Amigos e amigas de Aze, ótima semana pra nós, com muita saúde. Ô Tiagão, boa semana, Tiagão. E você, eu quero pedir licença pra chegar na tua casa. Comércio, trabalho, no carro, na rua, onde você estiver, a minha felicidade é saber que você está feliz. Porque o rádio não é só um veículo de comunicação, é o seu companheiro, é o seu amigão. E bora sorrir pra vida, porque chorar a gente já nasce sabendo. Vem comigo aqui.
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0: Eu estou aqui fazendo o que gosto. Você daí, obrigado, obrigado pela tua companhia.
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6: 5:28.
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10: 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Oi, gente, olha nós aí de volta, feliz da vida com a sua companhia, que Deus abençoe a nossa semana, muita saúde para nós. Eu quero te lembrar que daqui a pouquinho, a partir das 6 horas, tem a transmissão da reunião da Câmara de Conceição do Pará, na íntegra, ok? Boa tarde para os amigos, o Zé Raimundo no Chapadão, Pedro Mineiro e todos na Cime, o Nivaldo no São Francisco, Tonico e Josué em Nova Serrana e o João no Sítio do Choro. Ótima semana, gente!
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7: 5:50.
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8: Olha a hora, gente, 5:51, de volta com o nosso sertanejo classe A.

já já tem a transmissão da reunião da Câmara de Conceição do Pará. Enquanto isso, boa tarde para os amigos, o Bazé é sim, todo o pessoal no Bar dos Artistas, o Luciano e Walter aqui no Centrão, o Renato e Aguinaldo no bairro Lavrado e a Dudu em Divinópolis. Feliz mês para nós, junho. É o mês das festas que eu amo. Ô, gente, bom demais.

0: materiais e inúmeros benefícios sobre o Brasil. Eu, embora indigno de pertencer ao número dos vossos servos, mas desejando participar dos benefícios da vossa misericórdia, prostrado a vossos pés, consagro-vos o entendimento para que sempre pense no amor que mereceis. Consagro-vos a língua para que sempre vos louve e propague a vossa devoção. Consagro-vos o coração para que depois de Deus vos ame sobre todas as coisas. Recebei-nos, ó Rainha incomparável, o ditoso número dos vossos servos. Acolhei-nos debaixo da vossa proteção. Socorrei-nos em nossas necessidades espirituais e temporais, e sobretudo na hora da nossa morte. Abençoai-nos, ó Mãe Celestial, e com vossa poderosa intercessão, fortalecei-nos em nossa fraqueza, a fim de que, servindo-vos fielmente nesta vida, possamos louvar-vos, amar-vos e render-vos graças no céu por toda a eternidade. Assim seja.
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2: O anjo do Senhor anunciou a Maria, e ela concebeu do Espírito Santo. Ave Maria, cheia de graça, o Senhor é convosco. Bendita sois vós entre as mulheres. Bendito é o fruto do vosso ventre, Jesus. Santa Maria, Mãe de Deus, rogai por nós, pecadores, agora e na hora de nossa morte. Amém. Eis a serva do Senhor. Faça-se em mim segundo a vossa palavra. Ave Maria, cheia de graça, o Senhor é convosco. Bendita sois vós entre as mulheres. Bendito é o fruto do vosso ventre, Jesus. Santa Maria, Mãe de Deus, rogai por nós, pecadores, agora e na hora de nossa morte. Amém. E o Verbo divino se fez carne e habitou entre nós. Ave Maria, cheia de graça, o Senhor é convosco. Bendita sois vós entre as mulheres. Bendito é o fruto do vosso ventre, Jesus. Santa Maria, Mãe de Deus, rogai por nós, pecadores, agora e na hora de nossa morte. Amém. Rogai por nós, Santa Mãe de Deus, para que sejamos dignos das promessas de Cristo. Oremos. Infundi, Senhor, como vos pedimos, a vossa graça nas nossas almas, para que nós, que pela anunciação do anjo, conhecemos a encarnação de Cristo, vosso Filho, pela sua paixão e morte na cruz, sejamos conduzidos à glória da ressurreição. Por nosso Senhor Jesus Cristo, vosso Filho, que é Deus convosco, na unidade do Espírito Santo. Amém. O nosso auxílio está no nome do Senhor, que fez o céu e a terra. O Senhor esteja convosco, Ele está no meio de nós. Abençoe-vos, Deus Todo-Poderoso, Pai, Filho e Espírito Santo. Amém.
3: Eu agradeço as graças.
4: Boa tarde, queridos irmãos e irmãs. Boa tarde, povo de Deus amado. Domingo da Santíssima Trindade. Que a paz do Senhor esteja com você. E esse Deus que é Pai, Filho e Espírito Santo, os abençoe com as graças necessárias. Em nome do Pai, do Filho e do Espírito Santo. Amém. Amado Jesus, no final desta tarde nos lembramos da última ceia. E nesta semana em que celebramos a festa do teu corpo e teu sangue, Corpus Christi, queremos elevar a nossa prece, Jesus Eucarístico. Certos de tua presença real, como assim desejastes? Fazei isto

0: tem memória de mim. Jesus Eucarístico, aceitai a minha oração neste entardecer do dia. Se for de vossa vontade, concedei-me a graça particular que agora apresento em oração. Jesus, vós dissestes: se vós permaneceis em mim e se minhas palavras permanecerem em vós, pedi o que quiserdes e o conseguireis. Concedei-me o que vos peço, pois quero viver em vós. É por isso, Senhor, que nesta tarde, por intercessão de vossa Mãe Santíssima, Nossa Senhora do Santíssimo Sacramento, peço ao Pai, em vosso nome, Jesus, que me concedas o que desejo. Nossa Senhora do Santíssimo Sacramento, leve a teu Filho Jesus sacramentado na Hóstia Santa nossas preces, nossos clamores, nossas angústias e preocupações. Mãe do Santíssimo Sacramento, rogai por nós. Ave Maria, cheia de graça, o Senhor é convosco. Bendita sois vós entre as mulheres. E bendito é o fruto do vosso ventre, Jesus. Santa Maria, Mãe de Deus, rogai por nós, pecadores, agora e na hora de nossa morte. Amém. Nossa Senhora do Santíssimo Sacramento, rogai por nós. Graças e louvores se deem a todo momento ao Santíssimo e Diviníssimo Sacramento. Boa noite a todos.
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4: Interrompemos nossa programação para a transmissão da reunião da Câmara Municipal de Conceição do Pará. Dentro de instantes, voltaremos com nossa programação normal.
5: Ao novo secretário Vinícius que faça a chamada nominal dos vereadores.
6: Arcanjo Gabriel Hortêncio.
7: Presente.
6: Bruno Matheus de Lacerda.
8: Presente.
6: Cleiton Costa Caetano.
9: Presente.
6: Geraldo Luciano Campos.
10: Presente.
6: José Margarido de Andrade.
11: Presente.
6: José Maria de Souza.
12: Presente.
6: Raimundo Carlos Leão.
13: Presente.
6: Samuel Henrique Faria Lemos.
9: Presente.
6: Vinícius Tadeu da Silva Coelho. Presente.
5: Peço ao nobre secretário Vinícius que faça a leitura da ata da reunião ordinária anterior.

0: Ata da 8ª sessão legislativa do primeiro semestre do terceiro período legislativo da 16ª legislatura da Câmara Municipal de Conceição do Pará, realizada excepcionalmente no dia 18 do mês de maio de 2026, à hora regimental. Devidamente convocados, compareceram ao plenário desta Casa Legislativa, cito Avenida Venero Caetano, número 56, centro, os 8 vereadores que subscreveram o termo de presença, estando também presente o assessor jurídico Dr. Fernando Antônio Rodrigues. Foi feita a chamada nominal e verificada a existência de quórum. O vereador presidente Bruno Mateus de Lacerda declarou aberta a sessão. Em ato contínuo, o senhor presidente determinou a leitura da ata da reunião anterior. Em seguida, determinou a deliberação da ordem do dia e solicitou a leitura dos processos legislativos da sessão. 1. Indicações de número de 58 até número 69. Essas indicações foram aprovadas por unanimidade dos pares. 2. Palavra franca. O senhor presidente, o vereador Bruno Mateus de Lacerda, franqueou a palavra aos senhores vereadores, que em suas respectivas oportunidades fizeram suas manifestações sobre assuntos de interesse público debatidos na reunião, bem como franquearam agradecimentos, desejando estimas aos ouvintes da Onda FM, bem como os internautas que nos acompanham no YouTube em nosso canal oficial de comunicação. Nada mais havendo a tratar, o presidente encerrou a sessão, agradecendo a presença dos pares, dos assistentes, dos demais presentes e a todos que acompanham a presente sessão pelos veículos oficiais de comunicação. Para constar, lavrou-se esta ata que, depois de lida e achada conforme, se submeterá à apreciação da Casa, Câmara Municipal de Conceição do Pará, primeiro dia do mês de junho de 2026.
1: A ata está em discussão e votação. Os vereadores que não estiverem de acordo, se manifestem. Os vereadores que estiverem de acordo, permaneçam como estão. Declaro a ata aprovada por unanimidade dos presentes. Antes de determinar a ordem do dia, eu, o Zé, Samuel também deve ter recebido. Você também, né, Carlinhos? Está faltando o prefeito antecipar as coisas que estão acontecendo na prefeitura, porque está tomando na cabeça, porque quer. Quando iniciou-se essa nova gestão, a área de saúde obrigatoriamente custeava em torno de 15 a 20 exames que são obrigatórios pelo Sistema Único de Saúde, SUS. O prefeito entrou e aumentou o cronograma desses exames, trazendo um maior benefício.

0: Agora a prefeitura está amarrando as calças, apertando o cinto. Ele optou por voltar ao cronograma inicial, que é os exames obrigatórios. Então, tem pessoas que não compreendem, estão ligando para a gente. Algumas a gente entende que é falta de compreensão, e outras pessoas por malícia. Algumas estão ligando para criar transtorno. Porque essas que estão ligando para criar transtorno, eu não entendo por que que elas não ligaram para nós, vereador, dando parabéns para o prefeito, quando ele adicionou exames que não eram obrigatórios. Porque isso é uma conquista. Por que que não deram parabéns para o prefeito quando ele buscou R$ 300 mil para zerar a fila de cirurgias que tinha gente desde 2012? Que uma senhora essa semana até se emocionou que tinha uma cirurgia aguardando desde 2012 para ser feita. Isso ninguém fala aqui. Eu não estou. Vou falar o linguajar que falam, puxando o saco de prefeito, não. Estou sendo realista. Na hora de vir dar os parabéns quando faz o certo, ninguém vem aqui no microfone e quer pôr a cara. Na hora de aparecer, todo mundo quer pegar um pedaço do palanque para dar ibope. Ou seja, eu tenho a listagem aqui dos exames que são de ordem obrigatória, que a prefeitura é obrigada a pagar o SUS. Aí o prefeito recuou com esses exames. Ele não vai pagar os que não são de obrigatoriedade por enquanto. Então, quando me ligaram, eu liguei na secretária, procurei a informação, estou com a lista de exames aqui que vai continuar normalmente. Era em torno de R$ 15 mil que a prefeitura gastava com exames obrigatórios. Esses exames vão continuar do mesmo jeito, não vai cortar. Só que aí também tem que ter um pouco de consciência. Por exemplo, se eu vou fazer uma cirurgia estética. Se eu vou fazer algo, mojá-lo, aí eu vou aqui no médico por saúde e vou pedir para ele me receitar exame que estava sendo beneficiado, não é proibido, não. Tudo que se tratar de saúde é positivo o prefeito fazer. Só que tinha que ter feito, que eu ainda, isso aí tem que chamar a atenção dele. Ele tem que vir a público e antecipar os fatos. É ele que está tomando a decisão de fazer o corte? Beleza. Então é ele que vem a público e fala, ó, gente. Eu entrei, era 20 exames, eu estou passando para 50. Ó, gente, não tá dando por enquanto para manter os outros 30, eu vou recuar e vou manter os 20, tá beleza? Pronto. Simples objetivo. Porque senão, a gente vai pegar gente que não tem a percepção que precisa, que é entender o que é obrigação e o que é dever, e vai acontecer o que está acontecendo. Eles passam a informação para a gente, tem funcionário que passa do jeito que quer, e eu sou uma pessoa justa. Desde quando eu entrei para vereador, com a outra gestão eu fazia isso. Me falou um negócio, eu vou na gestão e pergunto, ou eu oficio, eu trago resposta oficial. Eu não fico de papagaio de pirata escutando aqui, guardando a cabeça, chegando aqui, repetindo, não. É obrigação nossa como ser humano ser justo. Por mais que não goste do prefeito, não é obrigado a gostar de prefeito. Mas tem que ser honesto. Não adianta eu pegar uma reclamação na rua e trazer ela aqui no microfone, sendo que eu não tenho, não estou baseado em fatos. Eu não sequer oficiei a prefeitura pedindo esclarecimento. Então eu só estou dando esse alento aí, porque eu tenho certeza que chegou essa reclamação para você também, né, Samuel? O Zé estava trocando de ideia comigo ali, que também chegou para ele. E eu também tive e liguei na secretária na mesma hora e falei: o que está acontecendo que está cortando exame? Isso aí eu acho errado. Não, Bruno, não está cortando. Inicialmente o prefeito aumentou o quantitativo de exame, agora ele está recuando, porque a prefeitura está caindo a arrecadação. Não vai cortar, vai continuar a mesma quantidade de exame. Vai ter casos que às vezes, aí depende é do médico. O tipo de exame que o médico pedir, se a prefeitura vê que não é viabilizado nem obrigatório ela pagar, aí entra a questão do secretário, da prefeitura, não é, como se diz, nós que vamos atropelar a situação lá não. Só se for um caso de vida ou morte, tá negando? Aí nós temos advogado na Câmara, temos advogado na Prefeitura. É só para deixar isso claro à população. Você quer falar alguma coisa, gente?
1: Quais que são os exames que estão disponíveis? Você sabe eles aí?
0: Daqui a pouquinho na palavra franca a gente entra. Como é que eu tenho eles aqui? Aí eu abro aqui tudo certinho. Aí tem eles todos aqui. Os que são obrigatórios.
1: Que são
0: Vão
1: obrigatórios.
0: continuar. É uns 25 a 30 exames que são obrigatórios. Isso era custeado pela prefeitura mensalmente em torno de 15 a R$ 20 mil. Quando entrou o prefeito, não imaginava que o impacto governamental ia pesar esse ano.

0: da ação da turmalina, ele já estava trabalhando com a matemática de não ter ela. Agora, ele não esperava que o governo federal ia começar a cortar os recursos igual está cortando. Mês passado foi 400 mil, esse mês já pulou para 500 mil. Cada mês que passa, ela vai diminuindo. Então, a situação não está brincadeira, não. Mas aí já é questão dele para lá. Eu estou dando a explicação para as pessoas que me procuraram, que me ligaram, me questionaram, que está cortando exame. Não está cortando nada, não, gente. Está diminuindo o que estava dando como um certo luxo, digamos assim. Tudo que se faz para a saúde é bem-vindo. Tudo que se faz para educação é bem-vindo. Hoje nós temos aqui da família chegando aqui. Boa noite, Eliane, Cesar, tudo bem com vocês? Eu tenho na minha família aqui setor de educação e a saúde, que é a Soninha que está aqui hoje, vai ser homenageada nessa casa aqui, se aposentando. E para mim, primordial é saúde e educação. Tudo que investir é pouco. Porém, temos que entender o momento. Determina a deliberação da ordem do dia e solicita ao nobre secretário Vinícius que inicie a apresentação dos processos legislativos dessa sessão.
1: Indicação número 68 de 2026, de autoria do vereador Raimundo Carlos Leão, que solicita ao chefe do Poder Executivo a instalação de um braço de luz na rua Raimundo Leão, localizado na comunidade Juazeiro, nas proximidades do bar do senhor Elson.
0: Com a palavra, o autor.
2: Boa noite a todos. Essa indicação lá, senhor presidente, é que o moço lá comprou essa casa lá agora e tem um poste lá e pediu para ver se tem como colocar esse braço para ele lá, para iluminar. Fez um armazenzinho lá, ele tá velhinha, velhinha dele também. Falou assim, aqui vai ficar bem bom, cara. Ele dá um jeito de pedir o prefeito lá para colocar esse braço lá para ele. Mas muito obrigado a todos.
0: Excelente. A indicação está em discussão e votação. Os vereadores que não estiverem de acordo, se manifestem. Os vereadores que estiverem de acordo, permaneçam como estão. Declaro a indicação aprovada, unanimidade dos presentes.
1: Indicação número 69 de 2026, de autoria do vereador Cleiton Costa Caetano, que solicita ao chefe do Poder Executivo que seja realizada a manutenção e recuperação de todas as estradas da zona rural do município.
0: Com a palavra, o autor.
3: Essa indicação, senhor presidente, é devido às estradas de galhos, que já está precisando ser arrumada, né? Na verdade, até já começou a ser arrumada em Santana da Prata e já já vai chegar em todas as comunidades.
0: A indicação está em discussão e votação. Os vereadores, se não estiverem de acordo, se manifestem. Os vereadores, se estiverem de acordo, permaneçam como estão. Declaro a indicação aprovada por unanimidade dos presentes.
1: Indicação número 70 de 2026, de autoria do vereador José Maria de Souza, que solicita ao chefe do Poder Executivo que seja realizada a instalação de placas de sinalização em todos os quebra-molas que ainda não possuem identificação nas vias públicas do município.
0: Com a palavra, o autor.
4: Boa noite a todos, aos ouvintes, aos presentes aqui. Essa indicação, a gente já trouxe aqui, né, no início do ano. Precisa fazer revitalização das pinturas, dos quebra-mola, das faixas de pare. Tem quebra-mola que não tem a placa, né, então acaba provocando acidente. Então, estamos reforçando o pedido aí para o executivo para que execute. Obrigado e boa noite a todos.
0: Indicação está em discussão e votação. Os vereadores que não estiverem de acordo se manifestem. Os vereadores que estiverem de acordo permaneçam como estão. Indicação aprovada por unanimidade dos presentes.
1: Indicação número 71 de 2026, de autoria do vereador Bruno Matheus de Lacerda, que solicita ao chefe do Poder Executivo que seja realizada a pavimentação do bairro Aldeia do Pará, abrangendo o trecho que se estende do Jorge Viegas até toda a área ao redor da igreja.
0: Voltando com essa indicação aí, que agora em conversa lá com o secretário de obras, a usina que a gente ganhou para a fabricação de blocos, os bloquetes octogonais, estava dependendo de trifásico, ali no galpão que a prefeitura alugou. E aí parece que vai sair esse trifásico agora. Sugerir o prefeito aí, através do secretário de obras Cícero, libere a contratação de dois funcionários braçais, porque se depender da turma que está lá, setor de obras hoje, em peso, é contrário à gestão. Estão fazendo de tudo para atrapalhar, a gente está lá dentro, está vendo o que está acontecendo, Cleitinho está sentindo na pele o que o Cicinho está passando, o que a gente passa. Infelizmente, ser humano.

0: lamentável. É, cada um tem uma consciência, mas ali, alguns que a gente está lidando ali é fora da realidade. É outra situação que eu puxo a orelha do prefeito. Está passando de ordem mostrar para a população de Conceição do Pará quem é que está atrasando o município. É, infelizmente, a gente não consegue mudar a cabeça do ser humano, mas a turma que fez concurso ali, se você colocar na ponta do lápis ali, fazer um teste prático, alguma coisa ali, você passa na peneira poucos, porque é nego querendo gratificação, é nego querendo bater cartão em boa pra casa, querendo mordomia, e a hora que você fala em trabalhar, é perseguição, é que o prefeito tá perseguindo porque não votou, uma mil e uma desculpa. E eu vou falar pra vocês, esse pitch, ele tem que ir direto pro céu a hora que ele morrer, abrir o céu e abrir uma luz em cima dele, porque eu não teria a paciência que ele tá tendo com muito nego ali dentro, o que eles estão fazendo com ele. Então, com ele não, com nós, moradores de Conceição do Pará, é uma covardia. Eles põem empecilho em tudo, eles põem dificuldade em tudo, antes de fazer o que foi passado para eles, eles já vêm com a dificuldade na frente. Eles querem ficar sentado no pátio ali, sentado no banco, mexendo no celular, esperando a hora para ir embora. É passando em casa de vereador toda hora com fofoquinha, é filmando a gente conversando no pátio, é se vitimizando. Cleitinho tá lá, ó, tá vendo, tá sentindo na pele o que o Cicim passa. Joaquim do banco também é outro que tá sofrendo. Toda segunda-feira falta 5, 6 funcionários. O mundo lá vai acabando, ninguém tá percebendo, ninguém quer trabalhar, o povo só quer ganhar. Então, para achar trabalhador hoje que vai dedicado no serviço, que chega, abençoa o local de trabalho, e quando acaba de trabalhar, faz o sinal do pai e pede para voltar no dia seguinte para tirar o do mês ali, é poucos. Amaldiçoar tá tendo demais. A indicação está em discussão e votação. Os vereadores, se não estiver de acordo, se manifestem. Os vereadores, se não estiver de acordo, permaneçam como estão. Declaro a indicação aprovada por um dos presentes.
1: Indicação número 72 de 2026, de autoria do vereador Bruno Matheus de Lacerda, que solicita ao chefe do Poder Executivo que seja realizada a instalação de no mínimo duas câmeras de vigilância na entrada da cidade, como medida provisória até que seja implantado o sistema Olho Vivo.
0: É, essa indicação aí, porque da mesma forma que o Zé Maria cobrou, Samuel, todo mundo está cobrando aí as trocas de lâmpada em alguns locais, coincidentemente o Cícero pediu, Samuel, parece que essa semana, para lavar as letras lá, que eles vão pintar, né? Aí eu passei lá, não achei as lâmpadas de iluminação das letras, não foi, homem, roubaram? Não, lá foi apadrinhado pelo posto Amigão. E um cidadão fez um gato na energia lá para eletrificar uma cerca, para ninguém pegar a plantação, e o negócio entrou em curto tudo ali. Queimou tanto as lâmpadas BR quanto aquelas lâmpadas dos coqueiros. Aí, para não dar um probleminha, deixaram quieto, o Wilker retirou as lâmpadas, comprou lâmpada nova, tá chegando. E aí, parece que eu fui questionar essa situação com o Claudião, dessas lâmpadas. Ô, Claudião, sumiram as lâmpadas lá, você tá sabendo que eles roubou as lâmpadas? Não, Bruno. Tirou, as lâmpadas queimou, pediu outras. Aí, como o César vai vir trocar, ele já me falou que o César tá para vir trocar as lâmpadas queimadas, eu já estou sugerindo colocar pelo menos essas duas câmeras lá na entrada da cidade, que voltaram à situação de soltura de cães de novo. Hoje chegou mais dois. Semana passada eu não sei quem pegou, tinha um com a ferida enorme na costela, ele estava com aquele cone de proteção, não sei como é que chama aquilo. Um colar que eles põem para o cachorro não ficar mordendo a ferida dele. Soltaram ali na usina com a ferida enorme na costela, um buraco. E hoje soltaram mais dois lá no trevo pela manhã. E aí, pelo menos, essas duas câmeras ali, eu creio que inibe, que a soltura está sendo ali. Eles param no pátio do posto Amigão ali, desce o cachorro ali e vai embora. Então, fica pelo menos esse pedido aí para ver se inibe esses malfeitores aí que soltam os cães aqui em Conceição do Pará. A indicação está em discussão e votação. Os vereadores, se não estiver de acordo, se manifestem. Os vereadores, se estiver de acordo, permaneçam como estão. Declaro a indicação aprovada por unanimidade dos presentes.
1: Indicação número 73 de 2026, de autoria do vereador Bruno Matheus de Lacerda, que solicita ao chefe do Poder Executivo que seja realizada a elevação da estrada que liga a comunidade da Condessa ao Juazeiro, especialmente no trecho próximo à decantação da fazenda Condessa.

0: da gente. Muito obrigado a todos. Fica todo mundo com Deus.
1: Vereador Gabriel.
2: Boa noite, né? De novo a toda a família do Soninho. Soninho, hoje as palavras só de agradecimento mesmo, né? É, esses 5 anos que eu estou de vereador, você sempre está vendo eu lá. Soninho sempre alegre, sempre atendendo todo mundo bem, né, Soninho? Então, é só agradecer mesmo pelo seu carinho, pelo seu cuidado com toda a população de Conceição do Pará. E que Deus continue te abençoando, te dê muitos anos de vida, viu? Obrigado a todos.
1: Eu também gostaria de agradecer a presença dessa família bonita que está aqui hoje. Sou suspeito a falar, né? É família essa que eu tenho uma participaçãozinha meia-meia. Não somos expressivos no município, mas graças a Deus temos pessoas boas, formadas na nossa família, que ajudam a condução das coisas acontecerem. Está aqui também a Eliane, que é excelente na área da educação, minha tia Soninha, tia Elza. A Soninha, Soninha do Posto, Soninha do Zezinho, Soninha do João Boreado. Quem não conhece a Soninha, né? A Soninha faz parte da vida do funcionalismo de Conceição do Pará. São 40 anos com muita dedicação, muito amor. Exemplo para todos nós funcionários do que é ser servidor. Ser servidor se entrar A, se entrar B, se entrar C, se gostar ou não gostar do prefeito que lá entrar, ela fez a sua parte, trabalhou, não opinou, serviu, contribuiu e hoje vai para o seu merecido descanso trabalhista. Vai aproveitar suas férias, vai namorar bastante agora com o Zezinho, em férias coletivas, vão pegar um Caribe aí, um turismo agora, vai aproveitar. Segunda lua de mel. Soninha, só tenho que te agradecer os dias que trabalhei com você, te pedir desculpa se algum dia, em trabalho, em missão que sempre tivemos, eu possa ter desagradado, ter feito alguma coisa que você não gostou, mas é do dia a dia, do trabalho. Foi um prazer trabalhar com você. É, sei que você serviu muito bem nosso município e passou por coisas que eu prefiro não falar, que poucas pessoas passaram. E poucas teriam a garra e a força que você teve de deparar com certos momentos, principalmente momentos recentes. Então, eu só tenho a pedir a Deus que te dê saúde agora, que você continue a sua vida pessoal com glamour, e se precisar de nós, estaremos aqui para te servir. E essa casa fez uma singela homenagem, além da moção de pesar, a gente gostaria de te entregar aqui, além da... Você podia vir cá na frente. Se puder também vir todo mundo, a gente já faz uma foto. E vamos fazer a moção de aplausos, né?

Se puder, vem todo mundo aqui na frente. Vamos fazer uma foto família. Fica todo mundo aqui na frente. Com você, Soninho. Os vereadores ficam aqui em cima.

0: que, assim, se puder, o pessoal estava com essa mesma dúvida, como que está procedendo isso? O que chegou para mim, que os exames, não sei se foi igual do Zé, igual ao seu, que assim, a pessoa tinha um hábito de fazer alguns exames, né? Que ela faz check-up, às vezes um controle de diabetes, e hoje ela retorna e ela tem uma dificuldade. O mesmo exame, ela não teve a possibilidade dele. Então, assim, o que nós tivemos, então, para explicação da população, a gente teve a redução. A gente está com os mesmos exames, tá? A gente está com os mesmos exames, uma redução do número, né? Mas um número quantitativo que sempre foi aplicado, correto?
1: Isso, pelo que eu procurei saber, quando me ligaram, falaram: Ô, Bruno, estão cortando exame. Imediatamente eu liguei para o prefeito falou: Não, ô presidente, eu não estou cortando. Quando eu entrei na gestão, tinham aproximadamente 15 mil reais. Ele falou em valores de exames. Eu tripliquei esse valor. Eu incluí exames que não eram ofertados. Porém, agora nós estamos passando por uma dificuldade financeira, eu recuei. Então, os exames hoje que tem lá são hemograma completo, glicose de jejum, colesterol total e frações HDL, LDL, VLDL, triglicerídeos, creatina, TSH ultra, urina de rotina, glicohemoglobina, ureia, vitamina D gestante, T4 livre, vitamina B12 gestante, TGO, TGP, TGP gama, glutamil, transferas, ferritina sérica gestante, ácido úrico, ferro sérico gestante, potássio, sódio, cálcio, PSA livre total, PCR proteína C reativa, urocultura com antibiograma jato médio, sangue oculto nas fezes, tempo de protrombina risco cirúrgico, tempo de tromboplastina parcial ativado risco cirúrgico, bilirrubinas, fosfatase alcalina, parasitológico de fezes, 1 amostra, VHS, amilase, fator reumatoide, FR barra látex, ácido fólico, beta HCG qualitativo, sangue, DIU ou possível gestante, toxoplasmose IgG anticorpos gestante, o mesmo de novo, anticorpos gestante. Glicose, 1 hora após 75 gramas de dextrosol gestante. Glicose, 2 horas após 75 dextrosol gestante. Glicose, 2 horas pós-prandial almoço gestante. E grupo sanguíneo, mais fator RH e um aqui que chama BAAR. Todos esses, eu vou ver se o prefeito tem que colocar isso na rede social, porque a Soninha está aqui melhor do que ninguém. Eu creio que esses são os de obrigatoriedade, né, Soninha? Então, esses exames que já existiam, vai continuar. Ele cortou o que ele estava dando além. Não é um corte, é uma suspensão temporária devido ao governo federal estar cortando a arrecadação do município, está estrangulando o município. Ou seja, é muito difícil você ter um filho em casa, você dá ele uma mesada para ele cumprir com as obrigações. O filho para de cumprir com as obrigações, você corta a mesada. Ele vai achar bom? É a mesma coisa nós, gente, seres humanos. Eu não estou aqui para passar a mão na cabeça do prefeito, não, hein? Mas eu também não vou pôr ele na cruz, não, hein? Ele tentou, no início da sua gestão, trazer algo que não tinha e trouxe. Aí, por exemplo, 300 mil para zerar a fila da cirurgia, igual eu falei. Está chegando inúmeros carros novos para a saúde, para melhorar o translado nosso, o TFD, que é o tratamento fora do domicílio. E ele veio com esses benefícios que não é proibido ele aumentar a gramatura de exames fornecida à nossa população. Pelo contrário, é ótimo. Eu creio que até o Ministério Público deve ver isso com bons olhos, investir na saúde e na educação. Porém, o momento está crítico. Tanto que está crítico que não é só Conceição do Pará. Doutor Fernando está aqui, ele serve diversas câmaras, diversas prefeituras, ele é testemunha e pode falar.

0: a que outras cidades também estão passando por esse momento crítico. Então, assim, eu recebi a reclamação, eu liguei e procurei saber o porquê que estava acontecendo isso. Porque simplesmente não dá um negócio e toma do nada, não. É ruim isso, é ruim para a imagem até dele mesmo. Só que falta na atual gestão ele pôr a cabeça no lugar lá e falar assim: peraí, eu estou fazendo vídeo para mostrar as conquistas, eu tenho que baixar a cabeça e fazer vídeo para falar que os problemas que eu estou tendo. Hein? Eu duvido que a população vai apedrejar e não vai compreender. Fala só, gente, no momento não tem condição. A hora que estiver fora desse momento de crise, eu vou voltar, eu quero voltar. Ué. Ninguém quer cortar nada de saúde de ninguém, não. Ué. Então, são esses exames aqui que ela me passou, que são de obrigatoriedade do município via SUS. Se eu tiver, como se diz, errado, qualquer um de vocês pode chegar, procurar informação, ao presidente errou lá, mas foi o que foi passado para mim. Então, segundo me passaram, não estão cortando exame. E alguns desses exames que estavam sendo feitos, às vezes a pessoa quer ir lá e tomar um Monjalo. O médico dá uma prescrição de exame que ele tem que fazer para tomar um Monjalo. A prefeitura estava cobrindo. É considerado estético, não urgência e emergência. Então agora vai manter urgência e emergência. Você marca hoje, eu acho que o prazo máximo é 7 dias, Soninha. Marca com 2 e libera com 5 dias para fazer, não é isso? 7 dias. Segue o cronograma normal. E tem gente também que está achando que a prefeitura cortou o convênio com o Hospital Nossa Senhora da Conceição. Não cortou. Nós estamos tendo um atendimento agora também em bom despacho. Devido à emenda que o senador Carlos Viana e o deputado federal Samuel Viana colocou de R$ 1 milhão em bom despacho, nós temos uma quantidade de exame que pode ser usado. Como lá tem uma estrutura maior, que já sai com um monte de coisa pronta, a prefeitura está optando mandar para lá. Mas não está tendo, não tá deixando de mandar o convênio aqui para Pitangui, não. Vereador Zé Maria.
1: É, agradecer mais uma vez a presença de todo mundo aí, né, aqui, e dizer também que amanhã, né, segundo o que me passou o secretário de obra, vai haver troca de lâmpadas aqui na cidade, né, nas comunidades também, Carlinhos. Então amanhã vai haver essa troca de lâmpada aí, vai começar, que está precisando, a entrada da cidade lá, tem algumas apagadas, aqui no centro também, então amanhã já vai começar aí. Queria desejar uma boa semana a todos e obrigado. Boa noite.
0: Vereador Carlinho Leão.
2: Boa noite a todos. E é o seguinte, senhor presidente, a gente vê, parabéns para a Soninha mais uma vez, a gente vê que Conceição do Pará não existe lugar nenhum uma parte de saúde tão boa igual essa aqui. Eu mexo muito com o pessoal de Belo Horizonte, que tem chácara, aí eles consultam aqui, eles falam, Carlinho, parabéns mesmo, viu? Parabéns, vereador. Porque nós não vemos isso lá em Belo Horizonte, não. Parte de saúde aqui é excelente. Eu não aceito falar mal da parte de saúde que olha nenhuma. Pode que esteja alguma coisa errando aí. O prefeito é novo. O prefeito chegou aí tem pouco tempo. Pode que ele ainda vai consertar. Que errar, todo mundo erra. Isso é comum. Mas que a parte de saúde aqui, senhor presidente, está de parabéns, viu? Muito obrigado a todos e fica todo mundo com Deus.
0: Vereador Gabriel.
3: Boa noite a todos presentes. Parabéns para Soninha novamente. É, quero agradecer ao prefeito, ao secretário Cícero, pela instalação do portão do Posto Saúde do Casqueiro, que foi de extrema importância, trazer mais segurança, né, e também final de semana. Às vezes tinha uns probleminhas lá atrás, lá foi resolvido, agora está trancado. No final de semana vai ficar trancado. É isso aí, foi um excelente trabalho lá. Em nome da população, quero agradecer ao prefeito então, e o nosso secretário de obra. E uma boa semana a todos.
0: Sônia, mais uma vez, muito obrigado pela presença. Foi muito gratificante ter todos vocês aqui. Foi muito bom. Lá em 2008, o ex-vereador Zeca, tem isso aí, se o doutor Fernando quiser depois olhar, entrou com uma indicação. A gente vai ver a viabilidade disso aí, doutor Fernando, tentar trazer isso de novo, que era a prefeitura fazer tipo uma poupança para o funcionário público. Porque, para quem não sabe, funcionário público não tem fundo de garantia. Então, no decorrer aí, quando o funcionário se aposentasse, na época a sugestão do vereador Zeca foi que passar

repasse ao funcionário 10, a quantia de 10 salários mínimos. A gente vamos ver se a gente consegue fazer alguma coisa que eu acho que é mais do que merecido. Além dessa gratidão que a gente tem com o funcionário, ele sair com uma poupança, ou às vezes a gente entrar em contato ali com o pessoal do Instituto também, ver se há a possibilidade de fazer isso para o servidor. Ele sair com, não é uma bolada, mas às vezes dá para comprar uma motinha, um carrinho aí, no, ou inteira, né? Que é mais do que justo. Zé, você falou das lâmpadas, são 60 lâmpadas, me parece aí, que tem queimadas. Tava cobrando aí, e o prefeito explicou a demora também, que estava segurando aí, o orçamento tá puxado, então ele vai fazer malabarismo. Um mês, é aquele famoso sortear, o que é que eu vou pagar? Aí, segundo ele, segurou as trocas de lâmpada para acumular um pouco mais, porque a vinda do cara para trocar a lâmpada, antes, se for para trocar uma, trocar 60, ele cobra a vinda. Cobra a diária, né? Na diária dele, para pagar o cara R$ 500 para vir trocar uma lâmpada, não compensa. Então, acho que aí é o que eu falo. A gente tem que ter um pouco de paciência com as coisas. Se tem 100 postes na rua, um está queimado, o povo está pegando o pé daquele que está queimado, está esquecendo os outros 99 que estão acesos. Agora, se a rua inteira está apagada, aí sim é um problema sério. Igual lá na porta da minha casa. Os outros, ah, você está calado porque o prefeito é o pito. Não, gente. Eu entendo as coisas. Não tem condição. Agora, eu vou fazer o quê? Eu vou pegar o cara, vou pegar o pescoço e falar assim, vai lá e troca a lâmpada. Não tem jeito. Tem que ter paciência. E gostaria também de ressaltar aqui o seguinte. A situação hoje que a gente está passando, é muito triste ter que falar isso. Essa semana, eu fui na casa de uma funcionária, eu fui na casa de uma moradora que reclamou num grupo sobre eles não estarem buscando ela para fazer fisioterapia, que ela abandonou por conta de não estar buscando. E eu fui atrás da informação. Quem que é o problema? É a secretária que não está mandando? É a menina que marca o carro que não está mandando? Não, nenhum dos dois. É o motorista. Motorista, por sua vez, contrário à atual gestão. E aí eu relevei esse caso. Falei, não vou levar isso em conta, não. Mas eu vou e começo a aprofundar a situação. Além dessa senhora, eu encontrei mais quatro pessoas que estão largando para trás. E é coisa séria. Não é brincadeira, não. A pessoa precisa de fazer fisioterapia. Se ela não fizer, ela atrofia um músculo, ela perde o movimento. E aí eu comecei a sondar. Pois bem, quando você vem e trabalha com nomes, eles vêm e se vitimizam. Eles falam assim: a gestão está me perseguindo porque eu não votei. Me tirou do meu cargo. Me tirou minha gratificação, não quer deixar eu fazer hora extra. Ô, gente, o exemplo está aqui hoje, saindo de aposentadoria, a Soninha, 40 anos de servidão. Ela passou por. Vou falar, se estiver errado, você só balança a cabeça. Zé Ivan de Lacerda? Passou. Ela passou por Procopio? Passou. Ela passou por Oswaldo Fonseca? Passou. Qual mais? Oswaldo Rezende? Não, Maci Moreira? Não, então você entrou, acho que do Ivan para cá, 97, né? 86? Não, então você passou, ué. Maci Moreira, você deve ter passado, ué. Hã? Geni, você passou. Então, eu tenho certeza que os que estão vivos e os que não estão presentes, não tem uma vírgula para que se queixar da Soninha em termos dela prestar serviço. Se a Soninha gostava ou não deles estarem à frente da prefeitura, a Soninha vestiu a camisa chamada Conceição do Pará. Por que que os meus colegas de trabalho não podem fazer isso? Por que que eles têm que ser clubista? Por que que eles têm que exigir primeiro direitos antes de cumprir os deveres? E por que que tem uns infelizes que escuta eles e não escuta o outro lado, não procura saber o que que está acontecendo, não procura saber se essa pessoa é totalmente idônea, porque ela vem nos vereadores e barulha no ouvido e eles vêm cá e fervorosamente chega o tá a favor deles, mas não conhece um milímetro desse cidadão, o que que ele é capaz de fazer, o que que ele não é, por que que ele está reclamando, quer defender às cegas. E isso eu sou contrário, gente. Eu sou a favor do que é certo. Vocês não vão ver aqui, o cara pode ser

atleticano, cruzeirense, americano, o que for, eu vou defender o correto. Como eu sou nascido e criado aqui dentro, até os cachorros virar lata me conhecem, eles acham ruim. Aí agora, tá uma mania de fazer pressão em funcionar lá, que está trabalhando contratado, e falar que o secretário de obra, o prefeito, está fazendo pressão nos funcionários para trabalhar até mais tarde, porque são contratados, senão vai mandar embora. Aí foram na turma do lixo semana passada, falou com a turma do lixo que era para abrir o olho, que a batata desse estava assando, que a turma estava de olho neles. Aí, não contente, foi em outro funcionário, virou para o funcionário e falou com o funcionário que o fulano falou que ele não é bom de serviço. Ô, gente, eu não tenho maturidade para isso, não. Sinceramente. Eu acho que a minha cabeça, ela não compactua com as coisas que esse pessoal que não aceitou perder a eleição até hoje, tá pensando da vida, não. Corte de gratificação, eu fui um que sempre defendi isso desde a gestão passada. Isso é a coisa que é o que mais deixa o funcionário público sem vergonha, porque o cara só trabalha se tiver gratificação. E aí, os que tinham gratificação, você pedia para trabalhar no sábado? Não podia, porque não recebia hora extra. E a lei da gratificação, que eles criaram para atender um grupinho dentro da prefeitura e ter os votos desse grupinho a vida inteira, fala que quem ganha gratificação não pode receber hora extra. E aí pediu os caras para trabalhar e eles não queriam. O que que o prefeito fez? Se não pode fazer hora extra, eu vou cortar a gratificação. Se não pode vir a nós, também não vai a vosso reino. Beleza. Virou o inimigo número um da nação. Aí, com muito custo, estamos com uma única patrola, uma carregadeira que presta, que é a mais nova, que é a New Holland, uma reto, o caminhão e outro caminhão. Sugerimos o secretário de obras, Cícero, podemos trabalhar, fazer turno até 6 horas da tarde, para sair do sufoco, porque nós estamos no sufoco com apenas esses maquinários. Pode. Veja quem quer. Conversamos com os colegas e falei, pessoal, está liberado trabalhar até 18 horas. Quem tem interesse? Eu. Cícero, fulano. Está autorizado? Tá, Bruno. Podemos trabalhar de sábado? Pode. De domingo, se algum quiser, pode, pode. Feriado, pode, pode. Os abençoados não vão lá e não começa a encher a cabeça dos coitados que estão trabalhando? E não começa a fazer pressão, falando que estão trabalhando porque eles vão ser mandados embora. E aí, em horário de serviço, pega carro, para na porta do vereador e vai chorar as mágoas, vai fazer fofoca, fica filmando em pátio, coisa que não é da conta desse, fica falando que estão isolados, que estão sendo perseguidos. Quando pede para trabalhar, não quer trabalhar. Aí deixa sentado no pátio à disposição, está fazendo documento para levar contra o prefeito e contra a prefeitura. Que está ficando à disposição, que não está pondo isso para trabalhar, não. Então, assim, mais uma. É a terceira vez que eu chamo a atenção do prefeito hoje. Até quando ele vai ficar deixando a população inerte de saber as coisas que estão acontecendo ali dentro por parte de funcionário? Que a população precisa saber que esses funcionários não estão ali para trabalhar, eles estão ali para fazer furdunço. Eles querem gratificação, eles querem bater cartão e ir embora para casa, eles não querem se doar. Aí o Carlinho Leão aqui, ó, quando cobrava ex-postura, tudo mete a língua no Carlinho Leão lá. Nenhum gosta do Carlinho Leão lá no pátio. O Carlinho Leão chega lá e faz de bobo. Tem uma meia dúzia que gosta de mim, tem uma meia, o resto não gosta. Do Samuel a mesma coisa, o Samuel chega, se trata bem, vira as costas, está metendo pau. Quem que vai agradar essa turma? Então, gente, o nome fala, siga exemplo dessa pessoa que está saindo aqui hoje, cabeça erguida, não tem uma vírgula de reclamação dela, tanto de empregador quanto de pessoas que ela atendeu. Funcionário público faz concurso é para servir, veste a camisa do município, não interessa a porcaria que está sentado na cadeira de prefeito, não. Pelo amor de Deus, para com essa idolatria de ex-prefeito que saiu porque dava benefício para vocês. E eu vou mostrar para vocês, nas vésperas das próximas eleições, um áudio que eu tenho desse senhor, que eu quero ver se essa turminha que gosta de arrastar o chão dele vai ter o mesmo pensamento. Um áudio dele falando de funcionário público. Aí vocês vão ver. A decepção.

0: que vai ser para muitos. Áudio dele passou para o prefeito logo quando ganhou. Logo quando o prefeito ganhou, ele passou um áudio para o prefeito. E o prefeito deixou escutar. Aí eles vão ver essa idolatria que eles ficam com essa turminha aí por conta de benefício próprio. Está na hora disso acabar. O município está à mercê, mas não é por conta do prefeito, não. É funcionário que não tirava férias-prêmio, está querendo tirar tudo um em cima da outra, é nego levando atestado, alegando que está mal psicologicamente. Mas por que que quando estava ganhando gratificação não estava mal psicologicamente? Agora porque cortou, o psicológico abalou? Está pedindo para trabalhar, o psicológico abalou? Eu, graças a Deus, desde quando eu entrei na prefeitura, quiseram colocar gratificação para mim na gestão passada, eu falei, não quero. Isso só faz deixar a gente sem vergonha. A hora que eu estou trabalhando, alguém chega para me dar gorjeta, eu falo, eu não quero, eu não trabalho por gorjeta, porque isso lá na frente vai me deixar sem vergonha. Porque aí eu não vou dedicar para o cara que não tem condição de me pagar, que a prefeitura manda fazer o serviço tanto para o rico quanto para o pobre. A hora que ele não tiver condição, eu vou fazer rapidinho para ir com o outro que está esperando para me pagar uma gorjeta. Quem dá de bom grado, gente, aquele funcionário que precisa, eu não incomodo dele receber, porque às vezes faz falta dentro de casa. Mas eu estou falando de mim. Eu não trabalho por gorjeta, eu não faço questão. Eu gosto é de servir. Se eu não gostasse de servir, eu não estaria na função de vereador e não teria feito concurso público. Eu estaria trabalhando no meu serviço de funcionalismo de CLT, ao qual desempenho muito bem. A hora que eu quiser voltar para todas as empresas que eu trabalhei, eu volto. Então está na hora disso acabar. Eu creio que tem que ter mais responsabilidade, porque a população de Conceição do Pará tem que passar a exigir o funcionário público também cumprir a função dele. Né? Ficar de futrica com eles na rua e querendo ver a caveira dos outros, não. Porque esse funcionário hoje que está falando mal de um vereador dessa casa, de um prefeito, de outro servidor, no horário de serviço, ele está dando prejuízo para quem está escutando lá, ó, porque é o sexto que está pagando o salário dele. E não adianta ficar de mimimi comigo, de raivinha, falando que quem está trabalhando comigo está puxando meu saco. As pessoas que trabalham comigo e quando falam mal de mim, a pessoa vira para mim e fala assim, oh, você é uma pessoa totalmente diferente do que eles falam. Que eu estou trabalhando com você aqui agora, estou vendo o que que é. Então muita gente compra gato por lebre. Porque vão lá, inventam conversa, faz futriquinha. Todo dia, gente, sai uma conversa fiada e é da mesma turminha que está bolada ali com decisões pontuais que a gestão teve que tomar. É a mesma turminha, todo santo dia. Isso já tá chato. Isso é papel de criança de 5 anos de idade, ficar de leve trás, fazendo futriquinha, inventando conversinha. Nossa senhora, que mentalidade ruim. Nada mais havendo a se tratar, encerra a sessão agradecendo a presença dos vereadores, dos assistentes, dos demais presentes e todos que acompanharam a presente sessão pelos veículos oficiais de comunicação. Ainda informo a todos que a próxima reunião ordinária que será realizada na sede desse Poder Legislativo, a 15 do mês de junho de 2026, na hora regimental. Doutor Fernando, para encerrar, eu peço a presença do Júlio na próxima reunião.
1: Pela ordem, presidente, não foi apresentado nenhum documento que eu requeria a essa casa. Obrigado.
0: Já pedi a presença do contador e o doutor Fernando pega esses documentos fazendo favor para o doutor Vinícius levar eles embora em mãos. Só falta um. Se o senhor tiver em mãos aí, pode pegar e entregar ao doutor Vinícius.
2: 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Obrigado pela sua audiência e boa noite.
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3: Se é notícia, você acompanha aqui na Nova Onda FM. Filhos e dependentes de mulheres vítimas de feminicídio já têm direito a uma pensão especial paga pelo INSS no valor de um salário mínimo. O benefício é destinado a menores de 18 anos em situação de vulnerabilidade social, desde que a renda familiar por pessoa seja igual ou inferior a um quarto do salário mínimo. Além dos filhos biológicos, também podem receber a pensão enteados, menores sob guarda e tutelados, que comprovem dependência econômica da vítima. Para solicitar o benefício, é necessário apresentar documento de identificação da criança ou adolescente ou certidão de nascimento, além de documentos que comprovem que a morte ocorreu em decorrência de feminicídio, como auto de prisão em flagrante, denúncia, conclusão de inquérito policial ou decisão judicial. Nos casos de dependente sob guarda ou tutela, também é exigida a apresentação do respectivo termo judicial. O pedido deve ser feito pelo representante legal da criança ou adolescente. A legislação proíbe que o autor, coautor ou participante do crime represente o beneficiário ou administre a pensão. O pagamento é devido a partir da data do requerimento, sem efeito retroativo. A solicitação pode ser feita pelo aplicativo ou site Meu INSS ou pelo telefone 135. Não saia da sintonia, a qualquer momento, mais informações. Repórter Marcos Inícios.
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4: 7:28. 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

Na mais sertaneja do Brasil, Jean e Giovanni, mensagem errada. 7h37 hoje, a Voz do Brasil vai ao ar às 9 da noite, ok? Boa noite para você, acompanhada de uma excelente semana.

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7: 8:02.
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4: 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Olá, gente amiga! Boa noite! Tá tudo bacana por aí? De volta com o nosso Sertanejo Classe A. É noturna de segunda-feira, 1º de junho. Feliz mês para nós. Boa noite para você que está em casa, você que está no seu trabalho, você de Pitangui e toda a região. Uma excelente semana. E lembrando a você que a Voz do Brasil hoje vai ao ar às 9 da noite.
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6: 8:28.
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9: 8:29, de volta com o nosso sertanejo classe A nessa noturna de segunda-feira. O frio chegou, hein? É o tempinho frio aí, ó. Hoje, 1º de junho. Boa noite pra você que está em casa, você que está no seu trabalho, você de Pitangui e toda a região. Uma excelente semana em nossa companhia.
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5: 8h49. 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
6: Bom, minha gente, chegamos ao final do nosso Sertanejo Classe A. Foi ótimo passar esses bons momentos com você. Gratidão. Deus te abençoe. Aproveite bem a sua semana. Combinado assim? E daqui a pouquinho já tem a voz do Brasil. Tchau, até amanhã.
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0: Está no ar a Voz do Brasil. As notícias do governo federal que movimentaram o país no dia de hoje.
1: Boa noite.
2: Boa noite para você que nos acompanha em todo o país.
1: Segunda-feira, 1º de junho de 2026.
2: Vamos ao destaque do dia. Medidas para conter a alta no preço dos combustíveis.
1: O governo oferece auxílio a refinarias nacionais e aos importadores de diesel, e Petrobras anuncia desconto na venda do produto.
2: E são intensificadas ações contra preços abusivos e para garantia da qualidade dos combustíveis.
1: E ainda, saúde.
2: Em um dia de mutirão, hospitais universitários realizam mais de 52 mil procedimentos entre cirurgias e consultas.
1: Quem vai falar com a gente sobre esse trabalho é Arthur Chioro, presidente da HU Brasil.
2: Vamos saber mais também sobre o Tela Brasil.
1: Filmes, séries, desenhos animados, uma nova plataforma de streaming gratuita e com conteúdo 100% nacional.
3: Sejam muito bem-vindos e bem-vindas. O cinema é nosso e a casa é sua.